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0: São 2 horas e 2 minutos.
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0: temperatura atual, 18 graus.
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0: São 4 horas e 25 minutos.
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3: Muito bom dia, são 7:06 nos Açores. Vamos saber quais os títulos em destaque. Bom dia.
4: Bom dia, Azizé. Pela primeira vez desde 1912, Portugal testemunha hoje um eclipse total do Sol. Químicos e ternos passam a ser limitados nas embalagens de alimentos na União Europeia.
3: Começa agora a edição das 7 com o Vítor Mesquita.
4: Esta quarta-feira, mais de um século depois, Portugal volta a assistir a um eclipse total do Sol. O fenómeno só será total numa pequena zona junto a Rio Douro, em Bragança, no Parque Natural de Montezinho, no resto do país. O eclipse será parcial, tem início às 6:30 da tarde, termina 2 horas depois, com ponto alto às 7:30. A poucas horas do fenómeno, algumas farmácias ainda deverão receber óculos para ver o eclipse. Informação confirmada à Renascença pela Presidente da Associação Nacional de Farmácias, Emma Paulino.
5: Temos a informação que há farmácias que ainda vão receber, apesar de que não serão todas as farmácias, poderá ser um número reduzido de farmácias, e também temos de ter em conta que se as farmácias aceitam reservas, já, muitos deles poderão já estar também reservados.
4: Emma Paulino, ouvida pelo jornalista Alexandre Abrantes Neves, a propósito da polémica falta de óculos para ver o eclipse, óculos apropriados que são essenciais para prevenir danos oculares graves durante a observação. É um alerta da Sociedade Portuguesa de Oftalmologia. O coordenador da área da retina, Miguel Lume, explica que, mesmo protegida, a observação deve ser breve e intercalada.
6: As recomendações que temos é que podemos observar durante alguns segundos, cerca de 30 segundos, e depois fazer um descanso. Está bem? No fundo, a quantidade de luz que é emitida, que passa por esses óculos, é muito reduzida, mas que ao longo do tempo pode de facto haver um dano a nível da retina, e portanto nós não aconselhamos uma visualização muito sustentada com os óculos.
4: O médico Miguel Lume aconselha atenção redobrada com as crianças, que devem estar sempre acompanhadas por um adulto durante a observação. Bragança prepara-se para receber milhares de pessoas para acompanhar um dos fenómenos astronómicos mais raros das últimas gerações. O Centro Ciência Viva organizou um programa de atividades com oficinas, palestras, observação acompanhada por especialistas. A diretora executiva do Centro, Clotilde Nogueira, fala numa oportunidade única para a atual geração.
7: Este fenómeno é raro. Agora, o último eclipse total foi em 1912. Aqui na região de Bragança, o próximo eclipse total será em 2480, embora no país seja em 2144. Por isso, é um fenómeno que nós, esta geração, é a única oportunidade que vai ter para ver um eclipse tão profundo. É um fenómeno que deve ser observado em todo o país, porque será memorável, com certeza.
4: A diretora executiva do Centro Ciência Viva de Bragança, Clotilde Nogueira, ouvida por Olímpia Mairos. Embora a faixa de totalidade atravesse a zona entre Rio Douro e Guadramil, a observação organizada foi transferida para o aeródromo municipal de Bragança, devido ao risco de incêndio rural. A Proteção Civil apela à adoção de comportamentos adequados a quem se desloque ao Parque Natural de Montezinho, estacionar o carro apenas em locais sinalizados, não fazer fogo e não fumar. Este é um tema que está também desenvolvido no site da Renascença. É uma decisão da União Europeia. A partir de hoje, há novas regras para limitar a quantidade dos chamados químicos e ternos nas embalagens de alimentos. Bruxelas reduz os limites aos PFAs, usados, por exemplo, para impermeabilizar materiais, evitar a passagem de água ou gordura, por exemplo, embalagens de fast food, papel para produtos de padaria ou caixas de pizza. É uma medida aplaudida pela Associação Ambientalista Zero. A vice-presidente, Susana Fonseca, explica que a exposição àquele tipo de substâncias pode trazer problemas de saúde.
8: O problema dos PFAs é que são substâncias químicas, são altamente eficazes, são muito duráveis, mas também por isso são extremamente perigosas, porque não se degradam, portanto depois têm impactos quer na saúde humana, quer também no ambiente. Estamos a falar, por exemplo, de doenças na tireoide, também o próprio aumento dos níveis de colesterol, impactos ao nível do fígado, alguns cancros.
4: Susana Fonseca alerta, contudo, que a nova regra só terá efeito se for acompanhada de uma fiscalização apertada. O novo regulamento vai ter uma implementação progressiva até 2030. Sobe para 250 o número de mortos na sequência do sismo na Colômbia. Avança a agência Reuters. Há registro de cerca de 2.500 feridos, pelo menos 250 desaparecidos. O presidente colombiano, Abelardo de Las Prielas, declarou o estado de emergência, enquanto várias cidades afetadas declararam estados de calamidade e impuseram o recolher obrigatório. Entretanto, Portugal anuncia o envio de 100 mil euros de ajuda à Colômbia, informação confirmada pelo Ministro dos Negócios Estrangeiros. Milhares de fiéis são esperados entre hoje e amanhã no Santuário de Fátima. Arranca a peregrinação internacional de agosto, que deverá contar também com a presença de muitos migrantes. A cerimónia é presidida pelo Núncio Apostólico em Portugal, Dom Andrés Carrascosa. E Azizé, um ano depois do anúncio do noivado, Cristiano Ronaldo e Georgina Rodrigues casaram esta terça-feira em Cascais. Não fomos convidados.
3: Não, infelizmente.
4: A cerimónia civil aconteceu num formato intimista e privado e na presença dos 5 filhos do casal.
3: Muito obrigada, Vítor. Até já.
4: Até já.
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9: São agora 7:07, não se atrase.
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9: Quarta-feira, 12 de agosto, estas são as manhãs da M24. Eu sou o Suzano e vou ficar consigo até bem perto das 10. Bom dia, tenha uma ótima quarta-feira. Só de férias. Boas férias.
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0: Imagina, Nuno Ribeiro na M24, só são 7h18, bom dia, boa quarta-feira. Está de férias, espero que estejam a correr bem, continuação de boas férias. Ora, hoje é aquele dia em que toda a gente, lá mais para o final do dia, vai estar a olhar para cima, é verdade. Hoje vai ser possível observar um eclipse total do Sol em Portugal. Durará aproximadamente 2 horas, com início previsto para as 18h33 e final às 20h23. A máxima ocultação do Sol terá uma duração de menos de meio minuto e ocorrerá às 19h30. O eclipse solar poderá ter impacto e atenção na saúde e na segurança também da população, aumentando a probabilidade de acidentes e contribuindo para o aparecimento de lesões, sobretudo ao nível da visão. Portanto, muito cuidado, há recomendações que deve seguir, utilizar apenas óculos certificados para o eclipse solar. Isso é muito importante, é algo que é mesmo imprescindível. Então, já sabe que hoje é dia de olhar para cima, lá mais para o final da tarde, para não perder esse espetáculo. E agora, olhamos o tempo que vai fazer para hoje. Vamos ter um dia mais quente que o de ontem, com céu pouco nublado ou limpo, o vento vai soprar em geral fraco, tornando-se fraco a moderado a partir da tarde, e temos também neblina ou nevoeiro que se poderá fazer sentir em alguns locais, mais provável no litoral durante este início de manhã. Subida, pequena subida de temperatura, especialmente nas regiões do interior, máximas de 30 graus para Santiago de Cacém, Sines e Odmira, Lisboa e Faro 32, 34 para Setúbal, Grândola 35, Alcácer do Sal 36, 37 para Ourique, Aljustrel, Beja e Évora poderão chegar aos 38 graus.
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0: clássico este Sultans of Swing com os Dire Straits de Mark Knopfler. Quem damos os parabéns, é verdade, o cantor, compositor, guitarrista, grande guitarrista dos Dire Straits, está hoje a comemorar mais um aninho de vida e são 77 já, a dar-nos boa música. Ele que já de alguns anos a esta parte, depois do fim dos Dire Straits, enverdou por uma carreira solo, tornou-se conhecido principalmente como vocalista, guitarrista e compositor dos Dire Straits. Depois de deixar a banda em 1987, seguiu então uma carreira a solo, considerado um dos melhores guitarristas e compositores de todos os tempos. Eu confesso, sou fã, quer dos Dire Straits, quer de Mark Knopfler, mesmo na sua carreira a solo. Mas que grande guitarrista, não é? Acima de tudo. E agora é a altura de lhe recordar aqui que este fim de semana estão aí duas festas. Bom, são duas festas já que são uma tradição. Vamos por partes. Começamos pelas festas de Santa Cruz, que acontecem no Largo da Igreja em Santa Cruz, sexta, sábado e domingo. Sexta-feira, quem vai animar a festa é Humberto Silva. No sábado, Tiago Rodrigues. E no domingo, Tosé Pratas e Dina Teresa. Em Ermidas há também festa. Festas de verão no Largo 1º de Maio, o Largo do Chafariz, como é conhecido. Há animação então durante sexta, sábado e domingo. A banda Somos Alentejo atua na sexta-feira à noite, também a banda Rock Elady e Felipe Alves. No sábado há DJ Laz, depois concerto com Ruth Marlene e logo a seguir ao concerto DJ Kiss Kiss Bang Bang. E no domingo, baile com Mário Neves, concerto com Fabiana e DJ Scale. São assim as festas de verão no Largo dos Chafariz em Ermidas, sábado, este fim de semana, sexta, sábado e domingo. Estamos agora a 22 minutos das 8. Bom dia, boa quarta e boas férias, se for esse o seu caso.
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0: O Fantástico António Zambujo na M24. Estamos agora a 7 minutos das 8. Bom dia, boa quarta, boas férias, está de férias. Estávamos aqui a ouvir o António Zambujo. Ele vai estar por Ourique esta sexta-feira, por ocasião das festas de Santa Maria. Começam amanhã, quinta-feira, e vão até domingo. 4 dias com concertos, bailes, largada de touros, cerimónias religiosas, atividades para crianças e animação de rua. Tudo isto com a entrada livre. O António Zambujo passa por lá na sexta-feira. Aqui na M24, à hora certa, atualizamos as notícias do país e do mundo.
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4: Muito bom dia, são 8 horas 7 nos Açores. Vamos saber quais os títulos em destaque com o Vítor Mesquita. Bom dia, Vítor.
5: Bom dia, Azizé. Em dia de eclipse, especialista alerta para a necessidade de proteger as crianças durante a observação. Químicos eternos passam a ser limitados nas embalagens de alimentos na União Europeia.
4: Máximas para esta quarta-feira têm 25 graus no Porto, Ponta Delgada 26, Funchal 28, Lisboa 32 e Faro 32. 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Começa agora a edição das 8.
5: Já não acontecia há mais de um século, desde 1912. Portugal volta hoje a assistir a um eclipse total do Sol. O fenómeno só será total numa pequena zona, junto a Rio de Honor, em Bragança, no Parque Natural de Montezinho. No resto do país, o eclipse será parcial. Tem início às 6:30 da tarde, termina 2 horas depois, com um ponto alto às 7:30. A poucas horas do fenómeno, algumas farmácias ainda deverão receber óculos para ver o eclipse. Informação confirmada à Renascença pela Presidente da Associação Nacional de Farmácias, Emma Paulino, que já aqui escutamos. Óculos apropriados são essenciais para prevenir danos oculares graves durante a observação. É um alerta da Sociedade Portuguesa de Oftalmologia. O coordenador da área da retina da Sociedade, Miguel Lume, explica que, mesmo protegido, a observação deve ser breve e intercalada. O especialista aconselha atenção redobrada com as crianças, que devem estar sempre acompanhadas por um adulto durante a observação do eclipse.
6: Há sempre uma tendência da criança retirar os óculos para ver como é que é, ou olhar por baixo dos óculos ou por cima dos óculos. E, portanto, o adulto que acompanha as crianças deve ter o cuidado realmente de garantir que as crianças cumprem todas as normas de segurança para o seu bem. Ainda para mais, as crianças têm a córnea e o cristalino muito transparentes, portanto, acabam por passar ainda mais luz e, portanto, são mais suscetíveis à lesão da retina.
5: Os conselhos e os alertas do especialista em retina da Sociedade Portuguesa de Oftalmologia, Miguel Lume. Ouvido pela Renascença, o investigador Felipe Ferreira da Silva, professor do Departamento de Física da nova FCT, explica que, para além da observação comum, o fenómeno é uma oportunidade para estudar melhor a atmosfera solar.
7: O que acontece quando temos um eclipse deste tipo é a superfície do Sol ficar completamente tapada, não é? Portanto, a luz que vem do Sol ou a intensidade luminosa do Sol fica completamente tapada e dá a possibilidade de estudar, por exemplo, a atmosfera solar, que é algo que já vai sendo conhecido, mas não é conhecido na totalidade. Há muitos aspectos que são relevantes para a ciência e que se podem, de facto, estudar através dos eclipses.
5: As explicações de Felipe Ferreira da Silva, professor da nova FCT, ouvido por Jaime Dantas, um trabalho que vai estar disponível no site da Renascença. A partir de hoje, há novas regras para limitar a quantidade dos chamados químicos eternos nas embalagens de alimentos. Por decisão de Bruxelas, vão ser reduzidos os limites aos PFAs, usados, por exemplo, para impermeabilizar materiais, evitar a passagem de água ou gordura. É o caso das embalagens de fast food, de papel para produtos de padaria ou caixas de pizza, uma medida aplaudida pela Associação Ambientalista Zero. A vice-presidente, Susana Fonseca, explica que a exposição àquelas substâncias pode trazer problemas de saúde. Alerta, contudo, que a nova regra só terá efeito se for acompanhada de uma fiscalização apertada.
8: Para termos a certeza que ela está a ser cumprida, é necessário análises, não é? É necessário ir para o laboratório, perceber o que é que efetivamente está naquelas embalagens. E há aqui um risco grande, não tanto das embalagens que são produzidas no espaço da União Europeia, é todo o conjunto de encomendas que vêm de fora do espaço da União Europeia.
5: Susana Fonseca, da Associação Ambientalista Zero, o novo regulamento vai ter uma implementação progressiva até 2030. É um tema que está desenvolvido no site da Renascença. E o Presidente da Câmara de Lisboa considera inaceitável a decisão de deixar em liberdade um dos suspeitos detido após o desacato de segunda-feira na Baixa de Lisboa, onde uma mulher foi baleada. Nas redes sociais, sem reconhecer a presunção de inocência, Carlos Moedas escreve que a decisão transmite um sinal de falta de autoridade e prejudica a imagem de Lisboa e também de Portugal. Recordo que o suspeito ficou sujeito a apresentações bissemanais na polícia. O governo quer processos simplificados para ações administrativas até aos 15 mil euros. No documento que fez chegar ao Parlamento, com alterações ao Código do Processo Administrativo, o Ministério da Justiça sugere que se alterem os prazos máximos nesses casos para 18 meses e seja reduzido o prazo dado às partes. Quer ver as testemunhas reduzidas a apenas 5 pessoas e sentenças orais. O Ministério Público pode ser afastado da representação do Estado, caso assim o decida. No documento, consultado pelo Jornal Público, defende-se também que seja criado um procedimento administrativo que permita pedir indenizações ao Estado sem recurso aos tribunais. Pelo menos um morto e dois feridos num ataque na região russa de Krasnodar, adianta a agência Reuters, que cita o governador local. Pelo menos 4 fábricas, 20 edifícios terão sido danificados. De acordo com a imprensa ucraniana, também foram relatados ataques de drones contra a cidade portuária russa de Novorossiysk e na Crimeia. Já esta manhã, e de acordo com a agência de notícias Interfax, que cita o Ministério Russo da Defesa, mais de 500 drones ucranianos foram abatidos pelas forças de defesa russas antes de atingirem alvos em todo o país. Fecho com o desporto. O Benfica prepara-se para viajar para a Escócia. Joga amanhã a segunda mão da terceira pré-eliminatória para a Liga Europa, em casa do Hearts. Na bagagem leva a vitória da primeira mão no Estádio da Luz, por 6-1. Caso carimbem a passagem ao play-off, os encarnados defrontam os dinamarqueses do Aros. Tudo para conferir às Izé no site da Renascença.
4: Foi edição das 8. Até já.
5: Até já.
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2: 8 horas mais 7 minutos, não se atrase, é quarta-feira, 12 de agosto, estas são as manhãs da M24, eu sou o Suzano e vou ficar consigo até bem perto das 10. Bom dia, tenha uma ótima quarta-feira.
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0: Tu e a Lua, Irina Barros, na M24, por falar em Lua. Ora, hoje, dia 12 de agosto, vai ser possível observar um eclipse total do Sol em Portugal. Durará aproximadamente 2 horas, com início previsto para as 18h33 e final às 20h23. A máxima ocultação do Sol terá uma duração de menos de meio minuto e ocorrerá às 19h30. Não se esqueça dos óculos, atenção, que é muito importante para o bem da sua saúde, ok? Último fenómeno deste género foi há mais de 100 anos e o próximo só será em 2144, portanto, há que aproveitar este, não é? Por cá, o único local onde o eclipse será a 100% é no Parque Natural de Montezinho, em Bragança, onde o dia se transformará em noite durante 26 segundos. Aqui na nossa região, para o litoral alentejano e Setúbal, temos uma percentagem de eclipse no pico máximo de 94,4%. Portanto, não é eclipse total, mas 94,4%. Portanto, à medida que se vai descendo, a percentagem vai diminuindo também. Portanto, lá mesmo para o norte, e neste caso, Montezinho, Bragança, aí é de mesmo 100%. Agora, olhamos o tempo que vai fazer-se. Conto com um dia quente. Hoje, céu pouco nublado ou limpo, sendo que durante este início de manhã, nas regiões do litoral, neblina ou nevoeiro matinal em alguns locais, vento em geral fraco a moderado durante a tarde e uma pequena subida de temperatura, especialmente nas regiões do interior. As máximas previstas são de 30 graus para Santiago de Cacém, Sines e Odmira, Lisboa e Faro 32, Setúbal 34, 35 para Grândola, Alcácer do Sol poderá chegar aos 36, Ourique 37, Alvorada, Beja e Évora 38 graus.
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0: Soraya Ramos, na M24, agora estamos a 27 minutos das 9. Soraya Ramos, que este sábado vai estar por Sines à música em agosto, esta iniciativa que acontece no Castelo de Sines. Sexta-feira há um set com o DJ Rascaia. Depois, no sábado, concerto com a artista luso-cabo-verdiana Soraya Ramos. O concerto está agendado para as 10 da noite. Depois do concerto de Soraya Ramos, o palco fica por conta de uma africana, DJ luso-guineense. A entrada é livre nesta iniciativa, então, no Castelo de Sines, este fim de semana.
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0: GNR com este Sub-16, recordando no que é demais que eles vão estar por Grândola no dia 31 deste mês, por ocasião da Feira de Agosto, que acontece em Grândola de 27 a 31. A primeira noite, uma proposta, eu diria, de dança, com os DJs Dani Gato, Diego Miranda, Diego Gonzalez, o DJ mais novo do mundo, passa por lá também. Dia 28, Tony Carreira, 29, Bárbara Tinoco, no dia 30, Slow J, no dia 31, os GNR.
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0: Gabriel.
1: Aí, mas subiu, hein, Jorge?
0: Subiu. Tô dizendo que tá 15 pés. Terral.
1: E olha essa praia, que beleza.
0: Que beleza, que sereia maravilhosa.

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3: Aprovado projeto reformulado de tangerinas em Alcácer do Sal.
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3: A CCDR do Alentejo deu parecer favorável condicionado ao projeto reformulado para a plantação de tangerinas nas herdades de Murta e Monte Novo, no concelho de Alcácer do Sal. A decisão surge depois de anteriores versões do projeto terem recebido pareceres desfavoráveis e impõe várias condições relacionadas com a utilização de água subterrânea e a proteção de habitats. A área agrícola fica reduzida para cerca de 260 hectares e o consumo de água limitado a 1,74 milhões de metros cúbicos por ano, através de 12 captações. Em caso de conflito no uso da água, o abastecimento público terá prioridade. A Agência Portuguesa do Ambiente poderá mandar interromper as bombagens ou rever os títulos de captação se forem detectados impactos negativos no aquífero. A consulta pública recebeu 387 participações, das quais 384 foram contra o projeto. Participaram 372 particulares, 13 associações ambientais e 2 empresas. A Câmara de Alcácer do Sal manteve o parecer desfavorável, alertando para riscos ambientais e para a sustentabilidade da água subterrânea. Também o Laboratório Nacional de Energia e Geologia defendeu que o projeto não deveria ser aprovado. Já o ICNF e a Administração da Região Hidrográfica do Alentejo emitiram parecer favorável condicionado. A Proteção Civil recomendou que quem se desloque para áreas rurais ou florestais em todo o país para observar o eclipse solar de quarta-feira deve ter comportamentos adequados, não fumar entre eles para prevenir os incêndios. A Autoridade Nacional de Emergência e Proteção Civil elaborou um plano para fazer face à afluência, que, entre outras medidas, prevê acessos condicionados a algumas zonas ou posicionamento de meios, incluindo da GNR, em vários parques do país. O reforço operacional visa aumentar a capacidade de resposta em caso de necessidade e dissuadir comportamentos de risco, segundo a Autoridade Nacional de Emergência e Proteção Civil. As recomendações são extensivas a todas as áreas rurais ou florestais do país, aos quais as pessoas se desloquem para assistir ao eclipse solar, de modo a que todos possam desfrutar do momento em segurança. O eclipse do Sol, que vai começar perto das 18h30 de hoje e terminar cerca de 2 horas mais tarde, com ponto alto pelas 19h30. O Turismo de Portugal lançou um concurso no valor de 1 milhão de euros para projetos de refúgios climáticos, dirigido a câmaras municipais e juntas de freguesia. O concurso atribui um apoio não reembolsável de 80% das despesas elegíveis, até 75 mil euros por candidatura individual ou por cada entidade que faça parte de uma candidatura conjunta. A adaptação às alterações climáticas é hoje uma prioridade para o turismo, por isso o presidente de Turismo de Portugal, Carlos Abade, considerou que já conta com mais de 100 refúgios climáticos distribuídos por 47 municípios e que pretende aumentar este número. O apoio financiado pelo programa Crescer com o Turismo prevê o financiamento, entre outros, de bebedouros e postos de enchimento de garrafas, nebulizadores e jogos de água, plantação de árvores de sombra, pérgolas, mobiliário de descanso ou pontos de carregamento de telemóveis. As candidaturas estão já abertas e continuarão até ser esgotado 1 milhão de euros. São designados refúgios climáticos, espaços preparados para oferecer conforto e proteção durante períodos de calor intenso. A localização já existente pode ser consultada em refugiosclimáticos.turismoportugal.pt. É tudo. Tenham uma boa quarta-feira.
2: Foi Informação Regional com Helga Nobre, que regressa aqui ao Rádio às 11.
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5: O mercado de trabalho na zona euro tem recuperado, excepto para os mais jovens. É o destaque desta edição do Pulsar Económico.

0: estudo publicado no Boletim Económico do Banco Central Europeu revela que os jovens da zona euro foram desproporcionalmente afetados pelo abrandamento económico. Enquanto a taxa de desemprego geral recuou para 6,3% no primeiro trimestre de 2026, a taxa de desemprego jovem, dos 15 aos 24 anos, subiu para 15,1%, fazendo com que o rácio entre o desemprego jovem e o total passasse de 2,1% em 2023 para 2,4% este ano. Esta vulnerabilidade é explicada pela prevalência de contratos a prazo e vínculos precários entre os mais novos, tornando-os nos primeiros a sofrer o impacto da desaceleração das contratações e dos cortes de custos empresariais. Apesar dos receios de que a inteligência artificial generativa esteja a eliminar os primeiros empregos, o estudo conclui que a fragilidade recente se deve essencialmente a ajustes cíclicos normais após o forte ciclo de contratação entre 2022 e 2023. No entanto, nota-se uma exceção relevante no setor das tecnologias de informação e comunicação, onde o emprego jovem caiu 18,6% entre o primeiro trimestre de 2023 e o de 2026, uma queda que ultrapassa as variações do ciclo económico. Ainda que a evidência atual não permita atribuir esta quebra específica diretamente à tecnologia, os autores do estudo reforçam a necessidade de manter uma vigilância contínua sobre a evolução da inteligência artificial no mercado laboral. Os custos de construção de habitação nova aumentaram 7,2% no mês de junho, face ao mesmo período do ano passado, ao registrar uma aceleração de 0,3 pontos percentuais em comparação com maio, segundo os dados divulgados pelo Instituto Nacional de Estatística. O custo de mão de obra foi o fator que mais contribuiu para esta evolução, ao subir 8% após os 7,6% de aumento registados em maio, enquanto o preço global dos materiais avançou 6,5%, sem que se tenha verificado qualquer redução anual nos componentes analisados no índice. Entre os materiais que mais impulsionaram a subida, destacam-se os betumes, com um aumento de cerca de 35%, assim como o fio de cobre e os tubos de PVC, ambos com subidas em torno dos 25% face ao ano passado. Entre janeiro e julho deste ano, a produção de eletricidade em Portugal teve 75% de origem renovável, uma descida anual de 3 pontos percentuais, posicionando o país no quarto lugar entre os europeus analisados com maior incorporação. Durante este período acumulado, foram registadas 694 horas não consecutivas em que as fontes renováveis abasteceram a totalidade do consumo de eletricidade em Portugal continental. No mês de julho, a cota renovável subiu para 70,5%. Mais 22 pontos percentuais, com a energia solar fotovoltaica a liderar a produção, seguida da hídrica e da eólica. A produção renovável permitiu a Portugal evitar a importação de 667 milhões de euros em gás natural e 374 milhões em eletricidade, além de poupar 423 milhões de euros em licenças de emissão de CO2. No final de junho, as fontes renováveis correspondiam a 79,5% da capacidade instalada total no país, enquanto no primeiro semestre a incorporação renovável alcançou 46,1% na Madeira e 31,5% nos Açores. O abono de família pré-natal passa a ser atribuído de forma automática, eliminando a necessidade de apresentar um pedido direto à Segurança Social. Para acionar o processo, a grávida precisa apenas de autorizar a partilha do certificado de gravidez emitido a partir das 13 semanas de gestação no setor público ou privado, através do portal ou da aplicação SNS 24. Com essa autorização, a Segurança Social gera automaticamente uma proposta de atribuição que é enviada para a caixa de mensagens do portal da beneficiária, bastando a sua aceitação para concluir o procedimento. O apoio destina-se a grávidas residentes em Portugal, com rendimentos familiares até ao quarto escalão e património mobiliário não superior a 240 vezes o IAS, cerca de 129 mil euros, variando os montantes entre 88,43 € e 572,94 €, consoante os rendimentos e o número de bebés. Adicionalmente, a atribuição automática do abono familiar deverá ser alargada até ao final do ano a situações atualmente excluídas, como famílias monoparentais, pais separados, cidadãos estrangeiros e famílias do quinto escalão. O Governo autorizou o Instituto do Emprego e Formação Profissional a despender até 3.465.000 euros isentos de IVA na aquisição de serviços postais para o ano de 2027, de acordo com uma portaria publicada em Diário da República. Esta verba, suportada por receitas próprias, inscritas no orçamento inicial do Instituto, destina-se à emissão de convocações mensais para desempregados inscritos no Serviço Público de Emprego, além do envio de notificações relativas a atos judiciais e administrativos e de correspondência a fornecedores e parceiros institucionais. Os custos postais do Instituto do Emprego e Formação Profissional com serviços postais têm vindo a crescer. Uma portaria aprovada no final de 2024 pelo anterior Executivo tinha autorizado o organismo a assumir um gasto de 3.150.000 euros, também isentos de IVA, para a prestação dos serviços postais respeitantes ao ano de 2025.
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1: São agora 9 horas mais 14 minutos.
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1: Quarta-feira, 12 de agosto, estas são as manhãs da M24. Eu sou o Suzano e fico consigo até bem perto das 10. Pois é, é isso mesmo. Bom dia, boa quarta. E se por acaso está de férias, quer dizer, não deve ser por acaso, não é? Continuação de boas férias.
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Ticas de Rico, os 4:30, com Miguel Araújo, 9:24. Olhamos agora o tempo. A previsão do Instituto Português do Mar e da Atmosfera diz-nos que vamos ter uma quarta-feira com céu pouco nublado ou limpo, alguma nubosidade ainda neste início de manhã em algumas localidades, em alguns locais mais prováveis no litoral, se vento em geral fraco, tornando-se fraco ou moderado a partir da tarde, e uma pequena subida das temperaturas, as

0: Carta de despedida aos descendentes na M24 e no dia 29 deste mês em Porto Covo. É verdade, eles vão estar nas festas de Porto Covo, festas em honra de Nossa Senhora da Soledade, 27 a 30 deste mês. Há concertos no Largo Marquês de Pombal, 27, 28 e 29 e também 30. E destaque para o dia 29 com o tradicional banho de 29 na Praia do Banho, logo pelas 7 da manhã. Já é uma tradição de muitos anos. Outra tradição de muitos anos, na Baía dos Pescadores, às 4 da tarde, há a Penha do Pato. Ora, há procissão também, em honra de Nossa Senhora da Soledade, nestas festas de Porto Covo. Os descendentes atuam por lá, no Largo Marquês de Pombal, no dia 29, 22 e 30. Agora, vamos falar de teatro. Noites no Largo. A iniciativa Noites no Largo apresenta neste mês de agosto, a partir de amanhã e até dia 30, a peça de teatro Bilha Quebrada, pela Companhia BAL 17, Companhia de Teatro na Educação, do Baixo Alentejo, que vai assim percorrer várias localidades, começando por Alvalade, amanhã, dia 13, 14, Costa de Santo André, 15, Cercal do Alentejo, 19, Val d'Água, 20, Cruz do Mendes, 21, Abela, 22, Santiago de Cacém, 23, Ermidas, 27, Santa Cruz, Vila Nova de Santo André, no dia 28, 29, São Domingos, e no dia 30, São Bartolomeu da Serra. Sempre às 21h30. É então a proposta deste ano na iniciativa Noites no Largo, a Bilha Quebrada. É uma peça que nos traz uma história divertida num tribunal de aldeia. A Dona Marta exige justiça. Alguém invadiu o quarto da sua filha, Eva, durante a noite e partiu a sua bilha de estimação. Adão, o juiz autoritário e corrupto, prepara-se para resolver o caso em benefício próprio, mas, por azar, nesse dia recebe a visita de uma inspetora vinda da cidade. Ora, Eva recusa-se a contar a verdade e as suspeitas caem sobre o seu noivo. Para Dona Brígida, que nada lhe escapa, o diabo está envolvido na questão. Afinal, quem partiu a bilha de Dona Marta? Esta a pergunta. A resposta é ir ver Noites no Largo, a Bilha Quebrada. Então, na sua localidade, consulte as datas.
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0: O Sol da Caparica com os pesticidas na M24, agora 7 minutos para as 10. Ora, hoje celebra-se o Dia Internacional da Juventude. Este dia 12 de agosto foi escolhido como o Dia Internacional da Juventude, ou Dia Mundial, como preferir, pois corresponde à data de encerramento da Conferência Mundial de Ministros Responsáveis pela Juventude, realizada em Lisboa em 1998. No ano seguinte, por resolução da ONU, começou a celebrar-se esta data comemorativa. Então, temos hoje o Dia Internacional da Juventude. E em Sines, estas comemorações não vão passar em branco, não, senhor. Acontece, para comemorar este Dia Internacional da Juventude, um programa diversificado de atividades desportivas, recreativas e musicais, distribuídas entre a Avenida Vasco da Gama e o Castelo de Sines. Portanto, durante todo o dia, há atividades Sines em Movimento, na Avenida Vasco da Gama. Há também insuflável aquático. Bom, há aulas de patinagem, há um sunset também entre as 6 da tarde e as 9 da noite, com o DJ Miguel Ângelo. E no programa noturno, no Castelo de Sines, DJ Surraz, DJ DLC e também DJ Refox, à 1 da manhã. Há então este programa para celebrar o Dia Internacional da Juventude, diurno na Avenida Vasco da Gama, na praia também, à noite no Castelo de Sines. 5 minutos agora para as 10, está na altura de me despedir de si, com aquele até mais logo. Eu estou de regresso ao rádio quando forem 5 da tarde. Até lá, desejo-lhe a continuação de uma fantástica quarta-feira. Até mais logo.
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2: Aprovado projeto reformulado de tangerinas em Alcácer do Sal.
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2: A CCDR do Alentejo deu parecer favorável condicionado ao projeto reformulado para a plantação de tangerinas nas herdades de Murta e Monte Novo, no concelho de Alcácer do Sal. A decisão surge depois de anteriores versões do projeto terem recebido pareceres desfavoráveis e impõe várias condições relacionadas com a utilização de água subterrânea e a proteção de habitats. A área agrícola fica reduzida para cerca de 260 hectares e o consumo de água limitado a 1,74 milhões de metros cúbicos por ano através de 12 captações. Em caso de conflito no uso da água, o abastecimento público terá prioridade. A Agência Portuguesa do Ambiente poderá mandar interromper as bombagens ou rever os títulos de captação se forem detectados impactos negativos no aquífero. A consulta pública recebeu 387 participações, das quais 384 foram contra o projeto. Participaram 372 particulares, 3 associações ambientais e 2 empresas. A Câmara de Alcácer do Sal manteve o parecer desfavorável, alertando para riscos ambientais e para a sustentabilidade da água subterrânea. Também o Laboratório Nacional de Energia e Geologia defendeu que o projeto não deveria ser aprovado. Já o ICNF e a Administração da Região Hidrográfica do Alentejo emitiram parecer favorável condicionado. A Proteção Civil recomendou que quem se desloque para áreas rurais ou florestais em todo o país para observar o eclipse solar de quarta-feira deve ter comportamentos adequados, não fumar entre eles para prevenir os incêndios. A Autoridade Nacional de Emergência e Proteção Civil elaborou um plano para fazer face à afluência, que, entre outras medidas, prevê acessos condicionados a algumas zonas ou posicionamento de meios, incluindo a GNR, em vários parques do país. O reforço operacional visa aumentar a capacidade de resposta em caso de necessidade e dissuadir comportamentos de risco. Segundo a Autoridade Nacional de Emergência e Proteção Civil, as recomendações são extensivas a todas as áreas rurais ou florestais do país, aos quais as pessoas se desloquem para assistir ao eclipse solar, de modo a que todos possam desfrutar do momento em segurança. O eclipse do Sol, que vai começar perto das 18h30 de hoje e terminar cerca de 2 horas mais tarde, com ponto alto pelas 19h30. O Turismo de Portugal lançou um concurso no valor de 1 milhão de euros para projetos de refúgios climáticos, dirigido a câmaras municipais e juntas de freguesia. O concurso atribui um apoio não reembolsável de 80% das despesas elegíveis, até 75 mil euros por candidatura individual ou por cada entidade que faça parte de uma candidatura conjunta. A adaptação às alterações climáticas é hoje uma prioridade para o turismo, por isso o presidente de Turismo de Portugal, Carlos Abade, considerou que já conta com mais de 100 refúgios climáticos distribuídos por 47 municípios e que pretende aumentar este número. O apoio financiado pelo programa Crescer com o Turismo prevê o financiamento, entre outros, de bebedouros e postos de enchimento de garrafas, nebulizadores e jogos de água, plantação de árvores de sombra, pérgolas, mobiliário de descanso ou pontos de carregamento de telemóveis. As candidaturas estão já abertas e continuarão até ser esgotado 1 milhão de euros. São designados refúgios climáticos, espaços preparados para oferecer conforto e proteção durante períodos de calor intenso. A localização já existente pode ser consultada em refugiosclimáticos.turismoportugal.pt. É tudo. Tenham uma boa quarta-feira.
0: 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Temperatura atual, 25 graus.
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2: Aprovado projeto reformulado de Tangerinas em Alcácer do Sal. Parque Logístico de Grândola prevê arrancar com obras em 2027.
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2: A CCDR do Alentejo deu parecer favorável condicionado ao projeto reformulado para a plantação de tangerinas nas herdades de Murta e Monte Novo, no concelho de Alcácer do Sal. A decisão surge depois de anteriores versões do projeto terem recebido pareceres desfavoráveis e impõe várias condições relacionadas com a utilização de água subterrânea e a proteção de habitats. A área agrícola fica reduzida para cerca de 260 hectares e o consumo de água limitado a 1,74 milhões de metros cúbicos por ano, através de 12 captações. Em caso de conflito no uso da água, o abastecimento público terá prioridade. A Agência Portuguesa do Ambiente poderá ainda mandar interromper as bombagens ou rever os títulos de captação se forem detectados impactos negativos no aquífero. A consulta pública recebeu 387 participações, das quais 384 foram contra o projeto. Participaram 372 particulares, 3 associações ambientais e 2 empresas. A Câmara de Alcácer do Sal manteve o parecer desfavorável, alertando para riscos ambientais e para a sustentabilidade da água subterrânea. Também o Laboratório Nacional de Energia e Geologia defendeu que o projeto não deveria ser aprovado. Já o ICNF e a Administração da Região Hidrográfica do Alentejo emitiram parecer favorável condicionado. A Cantara Capital prevê avançar em 2027 com as obras de infraestrutura do futuro Parque Logístico de Grândola, num investimento inicial de 40 milhões de euros. O projeto recebeu no início deste mês uma declaração de impacto ambiental favorável condicionada e, segundo o diretor-geral do Grândola Logistics Park Europe Atlantic, David Claudino, está pronto para avançar. A expectativa da empresa é obter as licenças em 2027 e iniciar de imediato as obras de infraestrutura com um prazo de execução de até 2 anos. O investimento global do empreendimento está estimado em 468 milhões de euros e poderá aumentar consoante as empresas que venham a instalar-se no parque. O projeto prevê 7 macrolotes. Na primeira fase avançam as infraestruturas gerais e os 2 primeiros macrolotes, ficando os restantes para uma segunda fase. É também nesta segunda fase que está prevista a construção do terminal ferroviário de mercadorias com ligação direta à linha do Sul. A Cantara Capital diz que tem recebido manifestações de interesse de investidores nacionais e sobretudo estrangeiros, mas ainda não existe qualquer compromisso firmado. O parque ocupará cerca de 130 hectares, terá 635 mil metros quadrados de construção e foi dimensionado para cerca de 1000 utilizadores diários. A Câmara de Santiago do Cacém vai investir mais de 177 mil euros na oferta gratuita de cadernos de fichas de atividades aos alunos dos agrupamentos de escolas do concelho no ano letivo 2026-2027. Segundo a autarquia, serão adquiridos 13.800 cadernos de atividades de acordo com os manuais adotados pelos estabelecimentos de ensino, que serão entregues no início do ano letivo sem necessidade de inscrição por parte das famílias. A medida abrange todas as disciplinas do 1º, 2º e 3º ciclos do ensino básico, assim como as disciplinas de formação geral e as disciplinas específicas trianuais do ensino secundário. Em comunicado, o município explicou que a iniciativa pretende reduzir os encargos das famílias associados ao regresso às aulas e assegurar aos alunos o acesso aos recursos pedagógicos necessários. A oferta dos cadernos de atividades integra as medidas de ação social escolar promovidas pela Câmara de Santiago do Cacém, destinadas a apoiar as famílias e a promover a igualdade de oportunidades no acesso à educação. O Turismo de Portugal lançou um concurso no valor de 1 milhão de euros para projetos de refúgios climáticos dirigido a câmaras municipais e juntas de freguesia. O concurso atribui um apoio não reembolsável de 80% das despesas elegíveis, até 75 mil euros por candidatura individual ou por cada entidade que faça parte de uma candidatura conjunta. Carlos Abade, presidente do Turismo de Portugal, citado num comunicado, referiu que a adaptação às alterações climáticas é hoje uma prioridade para o turismo e que conta já com mais de 100 refúgios climáticos distribuídos por 47 municípios, pretendendo aumentar o número. O apoio financiado pelo programa Crescer com o Turismo prevê o financiamento, entre outros, de bebedouros e postos de enchimento de garrafas, nebulizadores sinalizadores e jogos de água, plantação de árvores de sombra, pérgolas, mobiliário de descanso ou pontos de carregamento de telemóveis. As candidaturas estão já abertas e continuarão até ser esgotado o 1 milhão de euros. São designados refúgios climáticos, espaços preparados para oferecer conforto e proteção durante períodos de calor intenso. A localização já existente pode ser consultada em refugiosclimaticos.turismodeportugal.pt. É tudo quanto a notícias. Continuação de uma boa quarta-feira.
0: Temperatura atual, 28 graus.
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4: O mercado de trabalho na zona euro tem recuperado, excepto para os mais jovens. É o destaque desta edição do Pulsar Económico.

Um estudo publicado no Boletim Económico do Banco Central Europeu revela que os jovens da zona euro foram desproporcionalmente afetados pelo abrandamento económico. Enquanto a taxa de desemprego geral recuou para 6,3% no primeiro trimestre de 2026, a taxa de desemprego jovem, dos 15 aos 24 anos, subiu para 15,1%, fazendo com que o rácio entre o desemprego jovem e o total passasse de 2,1 em 2023 para 2,4 este ano. Esta vulnerabilidade é explicada pela prevalência de contratos a prazo e vínculos precários entre os mais novos, tornando-os nos primeiros a sofrer o impacto da desaceleração das contratações e dos cortes de custos empresariais. Apesar dos receios de que a inteligência artificial generativa esteja a eliminar os primeiros empregos, o estudo conclui que a fragilidade recente se deve essencialmente a ajustes cíclicos normais após o forte ciclo de contratação entre 2022 e 2023. No entanto, nota-se uma exceção relevante no setor das tecnologias de informação e comunicação, onde o emprego jovem caiu 18,6% entre o primeiro trimestre de 2023 e o de 2026, uma queda que ultrapassa as variações do ciclo económico. Ainda que a evidência atual não permita atribuir esta quebra específica diretamente à tecnologia, os autores do estudo reforçam a necessidade de manter uma vigilância contínua sobre a evolução da inteligência artificial no mercado laboral. Os custos de construção de habitação nova aumentaram 7,2% no mês de junho, face ao mesmo período do ano passado, ao registar uma aceleração de 0,3 pontos percentuais em comparação com maio, segundo os dados divulgados pelo Instituto Nacional de Estatística. O custo de mão de obra foi o fator que mais contribuiu para esta evolução, ao subir 8% após os 7,6% de aumento registados em maio, enquanto o preço global dos materiais avançou 6,5%, sem que se tenha verificado qualquer redução anual nos componentes analisados no índice. Entre os materiais que mais impulsionaram a subida, destacam-se os betumes, com um aumento de cerca de 35%, assim como o fio de cobre e os tubos de PVC, ambos com subidas em torno dos 25% face ao ano passado. Entre janeiro e julho deste ano, a produção de eletricidade em Portugal teve 75% de origem renovável, uma descida anual de 3 pontos percentuais, posicionando o país no quarto lugar entre os europeus analisados com maior incorporação. Durante este período acumulado, foram registadas 694 horas não consecutivas em que as fontes renováveis abasteceram a totalidade do consumo de eletricidade em Portugal continental. No mês de julho, a cota renovável subiu para 70,5%. Mais 22 pontos percentuais, com a energia solar fotovoltaica a liderar a produção, seguida da hídrica e da eólica. A produção renovável permitiu a Portugal evitar a importação de 667 milhões de euros em gás natural e 374 milhões em eletricidade, além de poupar 423 milhões de euros em licenças de emissão de CO2. No final de junho, as fontes renováveis correspondiam a 79,5% da capacidade instalada total no país, enquanto no primeiro semestre a incorporação renovável alcançou 46,1% na Madeira e 31,5% nos Açores. O abono de família pré-natal passa a ser atribuído de forma automática, eliminando a necessidade de apresentar um pedido direto à Segurança Social. Para acionar o processo, a grávida precisa apenas de autorizar a partilha do certificado de gravidez emitido a partir das 13 semanas de gestação no setor público ou privado, através do portal ou da aplicação SNS 24. Com essa autorização, a Segurança Social gera automaticamente uma proposta de atribuição que é enviada para a caixa de mensagens do portal da beneficiária, bastando a sua aceitação para concluir o procedimento. O apoio destina-se a grávidas residentes em Portugal, com rendimentos familiares até ao quarto escalão e património mobiliário não superior a 240 vezes o IAS, cerca de 129 mil euros, variando os montantes entre 88,43 € e 572,94 €, consoante os rendimentos e o número de bebés. Adicionalmente, a atribuição automática do abono familiar deverá ser alargada até ao final do ano a situações atualmente excluídas, como famílias monoparentais, pais separados, cidadãos estrangeiros e famílias do quinto escalão.
O Governo autorizou o Instituto do Emprego e Formação Profissional a despender até 3.465.000 euros isentos de IVA na aquisição de serviços postais para o ano de 2027, de acordo com uma portaria publicada em Diário da República. Esta verba, suportada por receitas próprias, inscritas no orçamento inicial do Instituto, destina-se à emissão de convocações mensais para desempregados inscritos no Serviço Público de Emprego, além do envio de notificações relativas a atos judiciais e administrativos e de correspondência a fornecedores e parceiros institucionais. Os custos postais do Instituto do Emprego e Formação Profissional com serviços postais têm vindo a crescer. Uma portaria aprovada no final de 2024 pelo anterior Executivo tinha autorizado o organismo a assumir um gasto de 3.150.000 euros, também isentos de IVA, para a prestação dos serviços postais respeitantes ao ano de 2025.

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2: Boa tarde, bem-vindos a mais uma edição do programa de Porta Aberta. Fique connosco até bem perto das 14 horas e fique a saber o que se passa no seu município.

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1: O Medieval regressa este ano nos dias 18, 19 e 20 de setembro a Alvalade, subordinado ao tema da Maleita à Cura, convidando o público a viajar até à Idade Média para descobrir como eram enfrentados a doença e a procura da cura através dos conhecimentos da medicina da época, da botânica, da sabedoria popular e da fé, como refere a presidente da Associação Cultural de Alvalade, entidade organizadora Sónia Pinheiro.
2: Bem, é com enorme entusiasmo que apresentamos este cartaz da edição de 2026, que é um evento que ano após ano continua a afirmar-se como uma celebração da história, da identidade e das tradições da nossa vila. Este ano, e sob o mote da Maleita à Cura, convidamos todos a embarcar numa viagem ao cotidiano da vida da Idade Média, onde a doença fazia parte da vida da população e a cura era procurada através dos conhecimentos da medicina da época e dos remédios naturais, como da botânica, da sabedoria popular, mas também da fé, da oração e do conforto espiritual. Desde a sua criação, o Alvalade Medieval tem como principal objetivo recriar um dos momentos mais marcantes da história da nossa vila, nomeadamente o farol manuelino, atribuído a esta vila a 20 de setembro de 1510, foi um marco decisivo para o desenvolvimento e a organização administrativa de Alvalade.
1: Mais do que recriar a atribuição do foral manuelino Alvalade, a 20 de setembro de 1510, momento determinante para a história da vila, o Alvalade Medieval afirma-se como um projeto de valorização da memória coletiva, recuperando em cada edição diferentes episódios da história e das tradições locais. Ao longo de 3 dias, Alvalade recebe milhares de visitantes, dinamizando o comércio, a restauração, os produtores locais, o artesanato e o turismo. Reconhecendo a relevância cultural, económica e turística do evento, a Câmara Municipal de Santiago Cacém reforça este ano o apoio à sua realização, como refere o Presidente da Câmara Municipal de Santiago do Cacém, Bruno Gonçalves Pereira.
3: Mais de 2 décadas de um dos mais importantes eventos culturais, quer do concelho, quer da região. Valorização da história, do património, das nossas tradições, muito mais que uma simples recriação histórica, um projeto de preservação da memória coletiva que todos os anos transforma o Centro Histórico de Alvalade e a Vila num palco vivo da nossa identidade. A evocação que se faz da atribuição da Carta de Foral por Dom Manuel I, em 1510, a valorização das profissões, como é o caso aqui da profissão dos médicos da altura, dos físicos, dos cirurgiões, dos sacerdotes e das pessoas de bem que queriam ajudar o próximo, permite este e os outros temas que tivemos até aqui dar a conhecer às novas gerações, reforçar o sentimento de pertença a toda a comunidade. Também há aqui um papel importante e fundamental na promoção turística do Concelho de Santiago do Cacém, que temos que realçar e agradecer ao mesmo tempo. Durante estes 3 dias ou até mais, Alvalade recebe largos milhares de visitantes, descobrem o seu património, a gastronomia, o comércio, os produtos locais e da região também. Alvalade torna-se maior do que a própria Alvalade, sendo que a representa muito bem. É uma oportunidade para os comerciantes, para os produtores, para as associações, para os artesãos, para os agentes culturais. Gera alguma riqueza, atrai visitantes, divulga, projeta o nome de Alvalade muito para lá das fronteiras do nosso concelho. Falando ainda do evento em si, o Alvalade Medieval é um exemplo da força do movimento associativo e aqui em concreto desta freguesia. As coisas têm que ser ditas. Quer a dedicação da Associação Cultural Amigos de Alvalade, os dirigentes, os voluntários, todas as outras associações locais, toda a população tem permitido elevar continuamente a qualidade desta iniciativa, a que se junta também a Junta de Freguesia e a que não pode nem hoje nem nunca ficar de fora neste sentimento de ir sempre crescendo a Câmara de Santiago do Cacém. Não se trata aqui de ficar maior, é de ficar maior e melhor. E sempre tudo justificado e ancorado na história. É precisamente por conhecermos esta importância que o município de Santiago do Cacém, para além de tudo aquilo que é solicitado na medida do possível, e julgamos que foi tudo atendido, reforçou, por outro lado, também o apoio ao Alvalade Medieval. É um aumento de investimento que, por um lado, reconhece o papel que esta iniciativa desempenha na valorização do património histórico na promoção da cultura, na afirmação também da identidade local, no desenvolvimento económico e no turismo, no território em concreto. Portanto, é uma forma também de reconhecermos este papel que quer a ACA, quer todas as associações locais têm, e, por outro lado, esta massa crítica que existe em Alvalade.
1: Com mais de 2 décadas de história, o Alvalade Medieval afirma-se como um dos mais importantes eventos culturais do município de Santiago do Cacém e da região. Mais do que uma recriação histórica, a iniciativa é um projeto de preservação da memória coletiva que valoriza o património, as tradições e a entidade local, evocando a atribuição da Carta de Foral por Dom Manuel I e dando a conhecer às novas gerações diferentes aspectos da história da vila. O presidente da Junta de Freguesia de Alvalade, Ricardo Cruz, destaca que o crescimento contínuo do Alvalade Medieval é fruto do trabalho e dedicação de uma equipa.
0: Isto é um evento que só quem vive sabe o trabalho que dá. Parece que é uma coisa simples, se a gente chegar aqui um dia para vir à festa, mas isto mete muitas coisas antes. E como digo, a Associação, estes membros estão a fazer a segunda vez, o segundo ano, mas alguns membros já tinham estado outros anos e temos vindo sempre a evoluir. E no meu ponto de vista, e também deve ser visto de maneira um bocadinho diferente, a nível do Conselho. Portanto, e penso que isso vai sendo conseguido aos poucos, né, de um momento para o outro, mas penso que nós vamos trabalhar para que isso seja possível. E em Alvalade temos uma freguesia que é unida, as suas associações, a Junta de Freguesia, estamos sempre em prol de um objetivo comum em todo o tipo de eventos. Mas este em especial, conseguimos ter umas forças, quase um fim de verão, digamos assim, para conseguir, porque é uma altura complicada, mas é a altura que é o foral.
1: Da Maleita à Cura, tema para a edição 2026 do Alvalade.
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5: A Câmara Municipal de Santiago do Cacém assinou, dia 28 de julho, um protocolo de colaboração destinado à implementação de um programa de educação e sensibilização ambiental e à dinamização do Centro Nacional de Educação Ambiental para a Conservação da Natureza, em alinhamento com o Plano de Cogestão da Reserva Natural das Lagoas de Santo André e da Sancha. O compromisso firmado com a Comissão de Coordenação e Desenvolvimento da Região Alentejo, Instituto de Conservação da Natureza e Florestas e Município de Sines formaliza a cooperação entre as 4 entidades, consolidando o trabalho desenvolvido nos últimos anos e garantindo a continuidade de programas de educação e sensibilização ambiental dirigidos às escolas, às comunidades e aos visitantes. O presidente da Câmara Municipal de Santiago do Cacém, Bruno Gonçalves Pereira, manifestou a sua enorme satisfação pela formalização de um compromisso que vai abrir novos caminhos.
6: O facto de estarem presentes aqui os mais altos representantes das respectivas instituições, penso que também deu um sinal do nosso empenho, quer a CCDR, quer as duas câmaras, quer o próprio ICNF, o diretor regional, que há um empenho crescente. Ou seja, nós de facto sabemos que o futuro passa pela consciencialização do ambiente, sabemos que às vezes há pequenos retoques que podem ser feitos e coisas maiores. Está prevista também uma rota entre o Guadiana, a Serra de São Mamede, na região de Porto Alegre, e aqui as Lagoas de Sancha e de Santo André, em Sines e Santiago, para que as nossas crianças dos outros pontos do país e até as do interior do Alentejo, quando vêm a esta região, que venham também à parte que tem mais a ver com a conservação da natureza. Com estas paisagens, com a observação de pássaros, com 2 centros nacionais aqui, um ornitológico, observação de pássaros, e o outro de interpretação e ecológica, de conservação da natureza, eu acho que agora ainda nos cria mais obrigações trabalharmos nesse sentido. Felizmente, o Governo da República, através da CCDR, estão muito atentos para este fenómeno. Em breve também teremos reuniões descentralizadas de alguns destes organismos aqui no nosso território, na nossa região, nomeadamente nestes 2 concelhos aqui mais ligados ao núcleo do litoral alentejano, ao núcleo duro, se quisermos. e todos estes são sinais de que as coisas vão começar a prosperar. Queremos ver outra vez mais crianças aqui, queremos passar a ver mais investigadores das universidades, e numa altura em que a Academia também, quer para Sines, quer para Santiago e para Santo André, está extremamente interessada, como nós, como é óbvio, em vir para o território, penso que temos aqui a fórmula para a tempestade positiva perfeita para começar tudo a avançar mais rapidamente, porque o trabalho feito para trás é extraordinário, nomeadamente dos técnicos que aqui estão, a Isa e o João Carlos Farinha. É algo que devemos ser agradecidos. Os técnicos estão no terreno, como o Paulo Encarnação, tanto tempo, e foram estas pessoas que mantiveram e que até conseguiram ampliar em momentos, exceção feita ao período da pandemia, por exemplo, o que estes centros nacionais têm sido. E agora está na altura de darmos mais meios a estas pessoas que tudo fizeram, no fundo, para termos aqui uma grande vinda em termos de futuro do que é a comunidade escolar e o conhecimento da natureza e do meio ambiente.
5: Para o diretor regional do Alentejo, do Instituto de Conservação da Natureza e Florestas, José Calado, é importante ter as espécies vegetais e animais, mas também é importante ter as pessoas.
4: Todas as estruturas evoluem, todas as espécies evoluem, as estruturas também, portanto nós temos que ir sempre tendo alguma recuperação para recebermos as pessoas, para termos capacidade das pessoas visitarem e perceberem e compreenderem. Temos que ter também estruturas para receber, para elas andarem, para visitarem. Não podemos ter. É importante ter as espécies vegetais e as espécies animais, mas é importante serem visitadas pelas pessoas. Está lá ao pé delas. Por vezes temos que ter uma estrutura para fazer lá chegar. Não é só a estrutura num espaço físico fechado, como está aqui. É importante, mas é importante o mundo lá fora, mais real. E para isso, há estruturas que vão se degradando com o tempo, e aquilo que eu disse é um desafio de todas as entidades, é nós conseguirmos conservar e melhorar. Nós não queremos deixar para os nossos descendentes pior do que aquilo que recebemos. Portanto, é melhorar as infraestruturas que aqui existem. Não as deixar degradar, quando estão a degradar, termos, como hoje em dia, os dinheiros públicos não abundam como nunca abundaram. Que nós temos que ir à procura de alguns projetos entre todos e trabalhar para conseguirmos manter de forma evolutiva toda esta estrutura, de preferência, manter e melhorar.
5: Com a tutela do ambiente, Sónia Ramos, vice-presidente da Comissão de Coordenação e Desenvolvimento Regional do Alentejo, afirmou que com o atual protocolo aumenta o grau de compromisso destas quatro entidades.
7: Do ponto de vista ambiental, da educação ambiental, como sabemos, é um ponto fundamental naquilo que são as nossas competências, mas também numa estratégia de futuro para a conservação da natureza. O dia de hoje é duplamente simbólico, foi escolhido também o dia 28 de julho por ser precisamente o Dia Nacional e Mundial da Conservação da Natureza, e vem sobretudo reforçar um compromisso destas quatro entidades, que já existe na prática, mas que nos permite também aumentar esse grau de compromisso e, a partir daqui, melhorar naturalmente aquilo que é este espaço da reserva natural, melhorar as infraestruturas de apoio e ter aqui uma estratégia mais intensiva, se me permitem a expressão, no que diz respeito à atratividade de turistas, de grupos, de pessoas, de jovens, nacionais e internacionais, porque este espaço tem realmente condições para ser uma grande mostra daquilo que é também a paisagem alentejana com a qual todos nós nos identificamos. Portanto, aquilo que eu vejo aqui hoje é um dia muito importante para nós, para a área da CCDR, do ambiente, naturalmente. A presença do Sr. Presidente da CCDR também vem reforçar este compromisso e esta aposta, que está sobretudo em linha com o Plano Nacional de Restauro da Natureza e com aquilo que são os grandes objetivos do Ministério e, portanto, do Governo da República, em linha, naturalmente, com a União Europeia. Vamos naturalmente pensar e refletir sobre isso e estudar a melhor maneira para conseguir naturalmente verbas para fazer a manutenção de um espaço que existe já há bastante tempo, mas que naturalmente precisa sempre de conservação, e essa será, penso eu, a partir de hoje, aqui a grande aposta: olhar para o Monte do Paio como este Centro Nacional de Educação Ambiental que é, e tentar melhorar aquilo que são as condições até de acolhimento dos visitantes. Mas penso que a partir de hoje é possível fazer esse estudo e é possível ver como é que nós podemos, enfim, cumprir a nossa missão, neste caso ambiental, que é melhorar as condições de recepção dos visitantes, mas também, sobretudo, assegurar-nos que as condições desta reserva se mantêm inalteradas e enfim, cumprem os padrões daquilo que nos é exigido.
5: A cerimónia de assinatura do protocolo entre estas quatro entidades foi celebrado de forma simbólica no Dia Nacional da Conservação da Natureza e no Dia Mundial Mundial da Conservação da Natureza, reforçando o compromisso das entidades parceiras com a valorização do património natural, a educação ambiental e a promoção de uma cidadania mais participativa e consciente.

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1: O município de Santiago do Cacém aprovou, em reunião de Câmara, a comparticipação para o programa de incentivo ao transporte público coletivo de passageiros, incentivo mais TP, no valor de 16.505 euros. A verba será transferida para a Comunidade Intermunicipal do Alentejo Litoral, a CIMAL, a entidade que executa desde 2019 este programa. O custo da vinheta mensal, que permite circular nos 5 concelhos do litoral alentejano, bem como viajar até Setúbal e Lisboa, é de 20 euros desde 2005. Através do Fundo Ambiental, o programa Incentiva Mais TP 2026 reforça, a nível nacional, o financiamento do transporte público destinado a dinamizar a sua utilização e a reduzir as emissões de CO2 através de verbas a transferir para as áreas metropolitanas e comunidades intermunicipais.
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1: Foi inaugurada dia 19 de junho, na sede da Junta de Freguesia de São Francisco da Serra, a exposição dedicada à Anta dos Enxacafres, um monumento megalítico identificado na Freguesia de São Francisco da Serra, que resulta da escavação arqueológica realizada pela Omnicnus no decurso da preparação das obras para a construção da A26. A mostra, que está patente ao público neste espaço, apresenta os resultados dos trabalhos de investigação arqueológica realizados pela ERA Arqueologia, bem como alguns dos artefactos recolhidos durante as intervenções efetuadas no monumento. A sessão de inauguração contou com a presença de diversas entidades e especialistas ligados ao estudo e valorização do património arqueológico. Na sua intervenção, o presidente da Câmara Municipal de Santiago do Cacém, Bruno Gonçalves Pereira, destacou a importância da preservação da memória coletiva.
2: Pensamos que faz todo o sentido este espólio estar aqui em São Francisco da Serra, porque, de facto, acabamos por ter esta atratividade de núcleos museológicos, independentemente da sua dimensão, espalhados pelos concelhos e não apenas onde existem estruturas de museu maiores. Acho que faz todo o sentido. A centralização também passa por aí, com certeza, e sendo que as coisas foram dos muito avançados desses tempos, entre o Neolítico final e o Calcolítico, que tiveram aqui nesta zona. Eu costumo lembrar-me sempre das aulas de antropologia, primeiro no ensino secundário e depois numa das primeiras faculdades que cursei, em que se defendia muito a ideia de que o grau de civilização também se mede muito pelo culto que é feito funerário, o respeito que há às vidas passadas e aos legados. A civilização mede-se, entre outras coisas, pela memória e pelo gosto pela história, pelo querer saber de onde vimos. Tudo o que seja preservar esse legado, seja de que época for e que testemunhos traga, é extremamente importante. Por isso é também com gosto, além de termos feito este protocolo tripartido, como aqui, que se de futuro se colocar a questão de preservar estes espólios. E a região são muito ricos neste tipo de presenças, de marcas da presença humana lá mais para trás nos tempos. É também interesse da Câmara, naturalmente, como penso que seja desta junta, se mais se encontrar, e das outras do Conselho, preservar este espólio.
1: O presidente da Junta de Freguesia de São Francisco da Serra, Pedro Gamito, referiu a importância do património arqueológico existente na freguesia.
3: Nós consideramos que a história, no fundo, foi feita de construção, de preservação, de escrita, e cabe-nos a nós também, de alguma forma, manter, fazer história também. E hoje é um dia que, na nossa opinião, estamos a fazer história. Era um espólio que não estava visitável e há cerca de 2 anos, talvez mais, portanto, tivemos a visita da equipa da ERA, onde tivemos conhecimento, de facto, deste espólio. Ele surgiu, no fundo, no seguimento das obras da autoestrada, foi encontrado nessa altura. A parte propriamente da anta nós tinha sido cedida à junta, que ela encontra-se no cruzamento do Farrobo. Nós, nessa altura, tivemos conhecimento, de facto, havia este espólio e surgiu então aqui a intenção de termos uma exposição com um caráter permanente, pudesse ser então visitado no dia a dia. E consideramos que sendo, tendo sido encontrada na freguesia de São Francisco, faria todo o sentido ela ficar aqui na nossa junta de freguesia. Depois, naturalmente, mas depois colocou-se aqui algumas questões do ponto de vista operacional, porque carece de facto aqui de um conjunto de procedimentos, e aqui nessa altura acabámos por ter que envolver a Câmara, porque os

0: aquilo que tu trabalhas da Era fez ao longo destes anos e que tem desenvolvido também alguns artigos ao longo da investigação, está a devolver à comunidade. E os podem passar a estar disponível para quem quiser visitar, com informação que também conseguem encontrar na internet. Eu vou passar o link dos artigos que estão publicados.
1: A exposição constitui uma oportunidade única para conhecer melhor um património com mais de 5 mil anos de história, aproximando a investigação científica da comunidade e contribuindo para a valorização
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1: cultural de São Francisco da Serra e do Conselho de Santiago da Serra. A exposição pode ser visitada de segunda a sexta-feira, das 9 às
2: 10 horas. 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

0: em frente à Junta de Freguesia. Dia 27 de agosto, Santa Cruz, Largo da Igreja. 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Os espetáculos da iniciativa Noites no Largo têm entrada gratuita. Não perca então teatro no mês de agosto nas freguesias do Conselho de Santiago de Cacém, no âmbito da iniciativa Noites no Largo, que apresenta a peça A Bilha Quebrada pela Companhia de Teatro BAL 17, Companhia de Teatro na Educação do Baixo Alentejo.
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1: 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Fabiana sobe ao palco de Ermida Chad pelas 22h30 e às 24 horas o DJ Sky.
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2: Alentejo Meu, imagens da minha terra, exposição de pintura de Hilda Rito, para ver de 22 de agosto a 24 de outubro no Museu Municipal de Santiago do Cacém. Inauguração da exposição, dia 22 de agosto, pelas 16 horas. Hilda Maria Pereira Rito nasceu em São Bartolomeu da Serra, no concelho de Santiago do Cacém, em 1947. Em 1962, abraça a bonita profissão de fotógrafa no conceituado estúdio Foto Correia. Passada uma década, abre com a sua colega Maria Carolina Mestre Pinela Cardador, o estúdio Foto Hildalina, onde ainda hoje se mantém ocupadas profissionalmente. Exposição para ver de terça-feira à sexta-feira, das 10 às 12 horas, das 14 às 16 horas e 30 minutos. Sábados, das 12 às 18 horas, o Museu Municipal encerra aos domingos, segundas-feiras e feriados. Destinatários, público em geral. Não perca então esta exposição, Alentejo Meu, imagens da minha terra, para ver de 22 de agosto a 24 de outubro, no Museu Municipal de Santiago do Cacém, exposição de pintura de Hilda Rito.

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1: Inaugurada a 1 de agosto e patente até dia 27 de setembro, no Auditório Municipal António Cheinho, em Santiago do Cacém, a exposição Profissões em Extinção, organizada pela Associação Cultural e Social de Santiago do Cacém, com o apoio da Câmara Municipal de Santiago do Cacém, irá mostrar exemplos de profissões que fazem hoje pouco sentido. As modistas, os sapateiros, os alfaiates, os calceteiros, os funileiros, latoeiros, ou também outras como os moleiros, os tanoeiros, as telefonistas, mas são saberes que devem ser respeitados e salvaguardados, até porque talvez venha a ser necessário retomá-los. E quais as próximas profissões a extinguir-se, que outras vão ser necessárias no próximo amanhã? São questões deixadas pela exposição Profissões em Extinção, que pode ver no Auditório Municipal António Cheinho, em Santiago do Cacém, numa organização pela Associação Cultural e Social de Santiago do Cacém, com o apoio da Câmara Municipal de Santiago do Cacém, uma exposição, Profissões em Extinção, inaugurada a 1 de agosto e patente até dia 27 de setembro.
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2: Cinema no Auditório Municipal António Cheinho, dia 14 de agosto, sexta-feira, pelas 21h30, Her Private Hell. Um filme com realização de Nicholas Reft, que conta a história de um misterioso nevoeiro que envolve uma metrópole futurista e liberta uma entidade letal e esquiva. Uma jovem atormentada procura o pai, desaparecido, e cruza-se com um militar norte-americano destacado no Japão, que embarca numa perigosa odisseia para resgatar a filha das profundezas do inferno. Este é um filme da seleção oficial do Festival de Cannes 2026, mas fora da competição. E dia 15 de agosto, sábado, pelas 21h30, a ação e ficção científica de Spider-Man, Um Novo Dia. Realização de Destin Creighton, um filme que está a dar furor nas salas de cinema em Portugal. Peter Parker tenta concentrar-se na universidade e deixar o Homem-Aranha para trás. Quando uma nova ameaça surge e coloca alguns amigos em perigo, é obrigado a quebrar a promessa e voltar a vestir o fato. Com a participação de Beatriz Duó, atriz com raízes familiares em Santiago do Cacém. E no dia 16 de agosto, domingo, pelas 11 e pelas 15h30, Vaiana, no ecrã do cinema do Auditório Municipal António Cheinho, na antiga Polinésia, uma terrível maldição lançada por Maui, atinge a ilha de um impetuoso chefe tribal. A sua obstinada filha responde ao chamado do oceano para procurar o semideus e corrigir a situação.

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1: Livros, jornais, revistas e ateliês, tudo à beira-mar. É este o mote para mais uma edição da iniciativa Biblioteca na Praia, na Costa de Santo André, que decorre desde 1 de julho até 28 de agosto. Os banhistas e curiosos poderão usufruir deste serviço em plena praia, de segunda a sexta-feira, das 10 às 13 horas e das 14 às 18 horas.
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1: E nestes meses de verão, dias de calor e de férias, não deixe de fazer o percurso da Corela Grande ao Rio da Figueira. Iniciando o percurso no Parque Urbano do Rio da Figueira, pela antiga Quinta da Corela Grande, os espaços de lazer afundem-se com o reaproveitamento do património natural e arquitetónico. Disponibilizam-se piscinas, circuitos de manutenção e vários campos de jogos. Dispõe ainda de jardim, parque de merendas e parque infantil. De segunda a domingo, das 10 às 14 e das 15 às 19 horas. Não perca então a oportunidade de usufruir deste Parque Verde no coração da cidade de Santiago do Cacém. Percurso da Corela Grande ao Rio da Figueira tem muito para oferecer, para desfrutar nestes dias de verão, de calor e de férias.

E chegamos assim ao final de mais uma edição do programa de Porta Aberta. Estamos de volta na próxima sexta-feira, entre as 13 e as 14 horas. Até lá.

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2: Santiago do Cacém investe 177 mil euros na oferta de cadernos de atividades.
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2: A Câmara de Santiago do Cacém vai investir mais de 177 mil euros na oferta gratuita de cadernos de fichas de atividades aos alunos dos agrupamentos de escolas do concelho no ano letivo 2026-2027. Segundo a autarquia, serão adquiridos 13.800 cadernos de atividades, de acordo com os manuais adotados pelos estabelecimentos de ensino, que serão entregues no início do ano letivo, sem necessidade de inscrição por parte das famílias. A medida abrange todas as disciplinas do primeiro, segundo e terceiro ciclos do ensino básico, assim como as disciplinas de formação geral e as disciplinas específicas trianuais do ensino secundário. Em comunicado, o município explicou que a iniciativa pretende reduzir os encargos das famílias associados ao regresso às aulas e assegurar aos alunos o acesso aos recursos pedagógicos necessários. A oferta dos cadernos de atividades integra as medidas de ação social escolar promovidas pela Câmara de Santiago do Cacém, destinadas a apoiar as famílias e a promover a igualdade de oportunidades no acesso à educação. A Cantara Capital prevê avançar em 2027 com as obras de infraestrutura do futuro Parque Logístico de Grândola, num investimento inicial de 40 milhões de euros. O projeto recebeu no início deste mês uma declaração de impacto ambiental favorável condicionada e, segundo o diretor geral do Grândola Logistics Park Europe Atlantic, David Claudino, está pronto para avançar. A expectativa da empresa é obter as licenças em 2027 e iniciar de imediato as obras de infraestrutura, com um prazo de execução de até 2 anos. O investimento global do empreendimento está estimado em 468 milhões de euros e poderá aumentar consoante as empresas que venham instalar-se no parque. O projeto prevê 7 macrolotes. Na primeira fase avançam as infraestruturas gerais e os 2 primeiros macrolotes, ficando os restantes para uma segunda fase. É também nesta segunda fase que está prevista a construção do terminal ferroviário de mercadorias com ligação direta à linha do Sul. A Cantara Capital diz que tem recebido manifestações de interesse de investidores nacionais e sobretudo estrangeiros, mas ainda não existe qualquer compromisso firmado. O parque ocupará cerca de 130 hectares, terá 635 mil metros quadrados de construção e foi dimensionado para cerca de 1.000 utilizadores diários. O Turismo de Portugal lançou um concurso no valor de 1 milhão de euros para projetos de refúgios climáticos dirigido a câmaras municipais e juntas de freguesia. O concurso atribui um apoio não reembolsável de 80% das despesas elegíveis, até 75 mil euros por candidatura individual ou por cada entidade que faça parte de uma candidatura conjunta. Carlos Abade, presidente do Turismo de Portugal, citado num comunicado, referiu que a adaptação às alterações climáticas é hoje uma prioridade para o turismo e que conta já com mais de 100 refúgios climáticos distribuídos por 47 municípios, pretendendo aumentar o número. O apoio financiado pelo programa Crescer com o Turismo prevê o financiamento, entre outros, de bebedouros e postos de enchimento de garrafas, nebulizadores e jogos de água, plantação de árvores de sombra, pérgolas, mobiliário de descanso ou pontos de carregamento de telemóveis. As candidaturas estão já abertas e continuarão até ser esgotado o 1 milhão de euros. São designados refúgios climáticos, espaços preparados para oferecer conforto e proteção durante períodos de calor intenso. A localização já existente pode ser consultada em refugiosclimáticos.turismodeportugal.pt. É tudo quanto a notícias. Continuação de uma boa quarta-feira.
0: Temperatura atual, 30 graus.
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5: O mercado de trabalho na zona euro tem recuperado, excepto para os mais jovens. É o destaque desta edição do Pulsar Económico.

Um estudo publicado no Boletim Económico do Banco Central Europeu revela que os jovens da zona euro foram desproporcionalmente afetados pelo abrandamento económico. Enquanto a taxa de desemprego geral recuou para 6,3% no primeiro trimestre de 2026, a taxa de desemprego jovem, dos 15 aos 24 anos, subiu para 15,1%, fazendo com que o rácio entre o desemprego jovem e o total passasse de 2,1 em 2023 para 2,4 este ano. Esta vulnerabilidade é explicada pela prevalência de contratos a prazo e vínculos precários entre os mais novos, tornando-os nos primeiros a sofrer o impacto da desaceleração das contratações e dos cortes de custos empresariais. Apesar dos receios de que a inteligência artificial generativa esteja a eliminar os primeiros empregos, o estudo conclui que a fragilidade recente se deve essencialmente a ajustes cíclicos normais após o forte ciclo de contratação entre 2022 e 2023. No entanto, nota-se uma exceção relevante no setor das tecnologias de informação e comunicação, onde o emprego jovem caiu 18,6% entre o primeiro trimestre de 2023 e o de 2026, uma queda que ultrapassa as variações do ciclo económico. Ainda que a evidência atual não permita atribuir esta quebra específica diretamente à tecnologia, os autores do estudo reforçam a necessidade de manter uma vigilância contínua sobre a evolução da inteligência artificial no mercado laboral. Os custos de construção de habitação nova aumentaram 7,2% no mês de junho, face ao mesmo período do ano passado, ao registrar uma aceleração de 0,3 pontos percentuais em comparação com maio, segundo os dados divulgados pelo Instituto Nacional de Estatística. O custo de mão de obra foi o fator que mais contribuiu para esta evolução, ao subir 8%, após os 7,6% de aumento registados em maio, enquanto o preço global dos materiais avançou 6,5%, sem que se tenha verificado qualquer redução anual nos componentes analisados no índice. Entre os materiais que mais impulsionaram a subida, destacam-se os betumes, com um aumento de cerca de 35%, assim como o fio de cobre e os tubos de PVC, ambos com subidas em torno dos 25% face ao ano passado. Entre janeiro e julho deste ano, a produção de eletricidade em Portugal teve 75% de origem renovável, uma descida anual de 3 pontos percentuais, posicionando o país no quarto lugar entre os europeus analisados com maior incorporação. Durante este período acumulado, foram registadas 694 horas não consecutivas em que as fontes renováveis abasteceram a totalidade do consumo de eletricidade em Portugal continental. No mês de julho, a cota renovável subiu para 70,5%. Mais 22 pontos percentuais, com a energia solar fotovoltaica a liderar a produção, seguida da hídrica e da eólica. A produção renovável permitiu a Portugal evitar a importação de 667 milhões de euros em gás natural e 374 milhões em eletricidade, além de poupar 423 milhões de euros em licenças de emissão de CO2. No final de junho, as fontes renováveis correspondiam a 79,5% da capacidade instalada total no país, enquanto no primeiro semestre a incorporação renovável alcançou 46,1% na Madeira e 31,5% nos Açores. O abono de família pré-natal passa a ser atribuído de forma automática, eliminando a necessidade de apresentar um pedido direto à Segurança Social. Para acionar o processo, a grávida precisa apenas de autorizar a partilha do certificado de gravidez emitido a partir das 13 semanas de gestação no setor público ou privado, através do portal ou da aplicação SNS 24. Com essa autorização, a Segurança Social gera automaticamente uma proposta de atribuição que é enviada para a caixa de mensagens do portal da beneficiária, bastando a sua aceitação para concluir o procedimento. O apoio destina-se a grávidas residentes em Portugal, com rendimentos familiares até ao quarto escalão e património mobiliário não superior a 240 vezes o IAS, cerca de 129 mil euros, variando os montantes entre 88,43 € e 572,94 €, consoante os rendimentos e o número de bebés. Adicionalmente, a atribuição automática do abono familiar deverá ser alargada até ao final do ano a situações atualmente excluídas, como famílias monoparentais, pais separados, cidadãos estrangeiros e famílias do quinto escalão.
O Governo autorizou o Instituto do Emprego e Formação Profissional a despender até 3.465.000 euros isentos de IVA na aquisição de serviços postais para o ano de 2027, de acordo com uma portaria publicada em Diário da República. Esta verba, suportada por receitas próprias, inscritas no orçamento inicial do Instituto, destina-se à emissão de convocações mensais para desempregados inscritos no Serviço Público de Emprego, além do envio de notificações relativas a atos judiciais e administrativos e de correspondência a fornecedores e parceiros institucionais. Os custos postais do Instituto do Emprego e Formação Profissional com serviços postais têm vindo a crescer. Uma portaria aprovada no final de 2024 pelo anterior Executivo tinha autorizado o organismo a assumir um gasto de 3.150.000 euros, também isentos de IVA, para a prestação dos serviços postais respeitantes ao ano de 2025.

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2: Proteção Civil reforça dispositivo devido ao eclipse solar.
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2: A Autoridade Nacional de Emergência e Proteção Civil vai reforçar hoje o dispositivo de prevenção e socorro devido à elevada afluência prevista a espaços rurais e florestais para observar o eclipse solar. O fenómeno será visível em todo o país, mas a totalidade do eclipse poderá ser observada numa zona restrita do Nordeste Transmontano, onde é esperada uma grande concentração de visitantes. Perante o tempo quente e seco e o risco de incêndio rural, a Proteção Civil recomenda que sejam respeitados os locais de estacionamento e os percursos definidos, que não sejam bloqueados acessos de emergência e que não seja utilizado fogo em espaços rurais e florestais. A autoridade vai elevar o estado de prontidão especial para os níveis 2 e 3, consoante as zonas e os períodos de maior risco, e prevê o pré-posicionamento de meios de socorro e o reforço de articulação com bombeiros, GNR, INEM, ICNF e Serviços Municipais de Proteção Civil. A população deve ainda seguir as recomendações da Direção-Geral da Saúde para proteger a visão durante a observação do eclipse. A CCDR do Alentejo deu parecer favorável condicionado ao projeto reformulado para a plantação de tangerinas nas herdades de Murta e Monte Novo, no concelho de Alcácer do Sal. A decisão surge depois de anteriores versões do projeto terem recebido pareceres desfavoráveis e impõe várias condições relacionadas com a utilização de água subterrânea e a proteção de habitats. A área agrícola fica reduzida para cerca de 260 hectares e o consumo de água limitado a 1,74 milhões de metros cúbicos por ano, através de 12 captações. Em caso de conflito no uso da água, o abastecimento público terá prioridade. A Agência Portuguesa do Ambiente poderá ainda mandar interromper as bombagens ou rever os títulos de captação se forem detectados impactos negativos no aquífero. A consulta pública recebeu 387 participações, das quais 384 foram contra o projeto. Participaram 372 particulares, 3 associações ambientais e 2 empresas. A Câmara de Alcácer do Sal manteve o parecer desfavorável, alertando para riscos ambientais e para a sustentabilidade da água subterrânea. Também o Laboratório Nacional de Energia e Geologia defendeu que o projeto não deveria ser aprovado. Já o ICNF e a Administração da Região Hidrográfica do Alentejo emitiram parecer favorável condicionado. A Câmara de Santiago do Cacém vai investir mais de 177 mil euros na oferta gratuita de cadernos de fichas de atividades aos alunos dos agrupamentos de escolas do concelho no ano letivo 2026-2027. Segundo a autarquia, serão adquiridos 13.800 cadernos de atividades de acordo com os manuais adotados pelos estabelecimentos de ensino, que serão entregues no início do ano letivo sem necessidade de inscrição por parte das famílias. A medida abrange todas as disciplinas do primeiro, segundo e terceiro ciclos do ensino básico, assim como as disciplinas de formação geral e as disciplinas específicas trianuais do ensino secundário. Em comunicado, o município explicou que a iniciativa pretende reduzir os encargos das famílias associados ao regresso às aulas e assegurar aos alunos o acesso aos recursos pedagógicos necessários. A oferta dos cadernos de atividades integra as medidas de ação social escolar promovidas pela Câmara de Santiago do Cacém, destinadas a apoiar as famílias e a promover a igualdade de oportunidades no acesso à educação. É tudo quanto a notícias. Continuação de uma boa quarta-feira.
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2: São agora 5 horas mais 3 minutos.
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2: Estamos de partida para mais um final de tarde na M24. Eu sou o Suzano e vou ficar consigo até bem perto das 7. Boa tarde.
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0: Respirar, Kalema com Sara Correia a fechar esta primeira sequência de música com que partimos para este final de tarde de quarta-feira, 12 de agosto na M24. Já sabe que pode contar com muita música, até bem perto das 7. Algumas sugestões, como sempre, que tenho para si. Aqui que deve ficar. Será um gosto fazer-lhe, como sempre, companhia no seu regresso a casa depois do dia de trabalho, que espero que tenha corrido bem. Quanto assim, que está de férias, continuação de boas férias e o tempo está a ajudar, ou seja, quente. Como é que vai estar amanhã? Isso digo-lhe já a seguir. Segundo o Instituto Português do Mar e da Atmosfera, vamos ter uma quinta-feira com céu pouco nublado ou mesmo limpo. Poderão ocorrer períodos de neblina ou nevoeiro matinal em alguns locais, no litoral, no início da manhã. Vento em geral fraco, tornando-se fraco a moderado a partir da tarde e uma pequena subida de temperatura no Algarve. As máximas previstas são de 28 graus para Sines, Santiago de Cacém e Odmira 31, 32 para Lisboa, Faro 33, Setúbal 35, Alcácer do Sal e Grândola 36, 38 para Aljustrel, Lourique e Beja, e Évora poderá chegar aos 39 graus.
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0: Como vocalista, guitarrista e compositor dos Dire Straits, depois de deixar a banda em 1987, com o término da banda, seguiu uma carreira a solo. É considerado um dos melhores guitarristas e compositores de todos os tempos. Parabéns, então. Eu confesso, sou fã incondicional. Agora é a altura de lhe recordar que está quase aí a chegar, não é? Esse eclipse solar, esta quarta-feira, tornou-se um dos acontecimentos mais aguardados das últimas semanas. Em Portugal, o fenómeno será visível em todo o território, entre as 6:30 da tarde e as 8:30, entre as 6:30 e as 8:30, embora com diferentes níveis de ocultação. São cerca de 26 segundos em que a Lua esconde completamente o Sol. Se o eclipse será total apenas numa área restrita do Parque Natural de Montezinho, perto de Bragança. No resto do país será parcial, uma vez que o obscurecimento rondará entre os 92% e 99% em todo o território continental e os 74% e 77% nos Açores e na Madeira. Recorde-se que o último eclipse total do Sol em Portugal aconteceu em 1912, e o próximo só será em 2144. Ou seja, se encomendou óculos, mas não chegaram a tempo, se não tem óculos, nada tema, porque daqui a 118 anos há outro. Portanto, é esperar um bocadinho. E tem outro dentro de 118 anos. Bom, estejam atentos, já sabem, aquelas recomendações todas que toda a gente já ouviu esta semana e mais do que uma vez. Esses óculos são fundamentais, esses óculos que você adquiriu, muitos em oculistas, em farmácias, enfim, um pouco por todo lado, quem conseguiu. Há que utilizá-los, porque só assim é que garante estar tudo bem, não é?
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0: António Zambujo na M24, recordando que ele vai estar esta sexta-feira em Ourique por ocasião das festas de Santa Maria, que começam amanhã, exatamente, quinta-feira, e vão até domingo. O Ourique volta assim a celebrar as festas de Santa Maria durante 4 dias, com concertos, bailes, largada de touros, cerimónias religiosas, atividades para crianças e animação de rua, tudo isto e muito mais, com a entrada gratuita. O António Zambujo, concerto então, na sexta-feira. Ora, já que estamos a falar de festas, também este fim de semana estão aí as tradicionais festas de Santa Cruz, no Largo da Igreja. Sexta, sábado e domingo. Sexta, sexta-feira, animação com Humberto Silva. No sábado, Tiago Rodrigues. No domingo, Tose Pratas e Dina Teresa. Em Ermidas, também, as festas tradicionais, as tradicionais festas de verão, no Largo 1º de Maio, ou seja, o Largo do Chafariz, como é mais conhecido. Há então 3 noites para viver, com muita animação. Sexta-feira, banda Somos do Alentejo, ainda a banda Rock Elady e Felipe Alves. No sábado, no Largo do Chafariz, há missa, há procissão também, há tarde, noite, DJ Laz, Ruth Marlene, concerto e também DJs Kiss Kiss Bang Bang. No domingo, baile com Mário Neves, concerto com Fabiana e DJ Skyle. São as festas de verão em Ermidas também este fim de semana.
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0: É aquela música de todos os verões, não é? Summer of 69 com Bryan Adams. A última hora já está preparada e logo a seguir atualizamos aqui as notícias da região. Informação regional com a jornalista Helga Nobre. Depois, o mundo da economia no Pulsar Económico.
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2: Com Helga Nobre.
3: Aprovado projeto reformulado de tangerinas em Alcácer do Sal. Parque Logístico de Grândola prevê arrancar com obras em 2027.
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3: A CCDR do Alentejo deu parecer favorável condicionado ao projeto reformulado para a plantação de tangerinas nas herdades de Murta e Montenovo, no concelho de Alcácer do Sal. A decisão surge depois de anteriores versões do projeto terem recebido pareceres desfavoráveis e impõe várias condições relacionadas com a utilização de água subterrânea e a proteção de habitats. A área agrícola fica reduzida para cerca de 260 hectares e o consumo de água limitado a 1,74 milhões de metros cúbicos por ano, através de 12 captações. Em caso de conflito no uso da água, o abastecimento público terá prioridade. A Agência Portuguesa do Ambiente poderá ainda mandar interromper as bombagens ou rever os títulos de captação se forem detectados impactos negativos no aquífero. A consulta pública recebeu 387 participações, das quais 384 foram contra o projeto. Participaram 372 particulares, 3 associações ambientais e 2 empresas. A Câmara de Alcácer do Sal manteve o parecer desfavorável, alertando para riscos ambientais e para a sustentabilidade da água subterrânea. Também o Laboratório Nacional de Energia e Geologia defendeu que o projeto não deveria ser aprovado. Já o ICNF e a Administração da Região Hidrográfica do Alentejo emitiram parecer favorável condicionado. A Cantara Capital prevê avançar em 2027 com as obras de infraestrutura do futuro Parque Logístico de Grândola, num investimento inicial de 40 milhões de euros. O projeto recebeu no início deste mês uma declaração de impacto ambiental favorável condicionada e, segundo o diretor-geral do Grândola Logistics Park Europe Atlantic, David Claudino, está pronto para avançar. A expectativa da empresa é obter as licenças em 2027 e iniciar de imediato as obras de infraestrutura com um prazo de execução de até 2 anos. O investimento global do empreendimento está estimado em 468 milhões de euros e poderá aumentar consoante as empresas que venham a instalar-se no parque. O projeto prevê 7 macrolotes. Na primeira fase avançam as infraestruturas gerais e os 2 primeiros macrolotes, ficando os restantes para uma segunda fase. É também nesta segunda fase que está prevista a construção do terminal ferroviário de mercadorias com ligação direta à linha do Sul. A Cantara Capital diz que tem recebido manifestações de interesse de investidores nacionais e sobretudo estrangeiros, mas ainda não existe qualquer compromisso firmado. O parque ocupará cerca de 130 hectares, terá 635 mil metros quadrados de construção e foi dimensionado para cerca de 1000 utilizadores diários. A Câmara de Santiago do Cacém vai investir mais de 177 mil euros na oferta gratuita de cadernos de fichas de atividades aos alunos dos agrupamentos de escolas do concelho no ano letivo 2026-2027. Segundo a autarquia, serão adquiridos 13.800 cadernos de atividades de acordo com os manuais adotados pelos estabelecimentos de ensino, que serão entregues no início do ano letivo sem necessidade de inscrição por parte das famílias. A medida abrange todas as disciplinas do 1º, 2º e 3º ciclos do ensino básico, assim como as disciplinas de formação geral e as disciplinas específicas trianuais do ensino secundário. Em comunicado, o município explicou que a iniciativa pretende reduzir os encargos das famílias associados ao regresso às aulas e assegurar aos alunos o acesso aos recursos pedagógicos necessários. A oferta dos cadernos de atividades integra as medidas de ação social escolar promovidas pela Câmara de Santiago do Cacém, destinadas a apoiar as famílias e a promover a igualdade de oportunidades no acesso à educação. O Turismo de Portugal lançou um concurso no valor de 1 milhão de euros para projetos de refúgios climáticos dirigido a câmaras municipais e juntas de freguesia. O concurso atribui um apoio não reembolsável de 80% das despesas elegíveis, até 75 mil euros por candidatura individual ou por cada entidade que faça parte de uma candidatura conjunta. Carlos Abade, presidente do Turismo de Portugal, citado num comunicado, referiu que a adaptação às alterações climáticas é hoje uma prioridade para para o turismo e que conta já com mais de 100 refúgios climáticos distribuídos por 47 municípios, pretendendo aumentar o número. O apoio financiado pelo programa Crescer com o Turismo prevê o financiamento, entre outros, de bebedouros e postos de enchimento de garrafas, nebulizadores e jogos de água, plantação de árvores de sombra, pérgolas, mobiliário de descanso ou pontos de carregamento de telemóveis. As candidaturas estão já abertas e continuarão até ser esgotado o 1 milhão de euros. São designados refúgios climáticos, espaços preparados para oferecer conforto e proteção durante períodos de calor intenso. A localização já existente pode ser consultada em refugiosclimaticos.turismodeportugal.pt. É tudo quanto a notícias. Continuação de uma boa quarta-feira.
2: Foi a informação original com Helga Nobre.
0: 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Temperatura atual, 29 graus.
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6: O mercado de trabalho na zona euro tem recuperado, excepto para os mais jovens. É o destaque desta edição do Pulsar Económico.

0: estudo publicado no Boletim Económico do Banco Central Europeu revela que os jovens da zona euro foram desproporcionalmente afetados pelo abrandamento económico. Enquanto a taxa de desemprego geral recuou para 6,3% no primeiro trimestre de 2026, a taxa de desemprego jovem, dos 15 aos 24 anos, subiu para 15,1%, fazendo com que o rácio entre o desemprego jovem e o total passasse de 2,1 em 2023 para 2,4 este ano. Esta vulnerabilidade é explicada pela prevalência de contratos a prazo e vínculos precários entre os mais novos, tornando-os nos primeiros a sofrer o impacto da desaceleração das contratações e dos cortes de custos empresariais. Apesar dos receios de que a inteligência artificial generativa esteja a eliminar os primeiros empregos, o estudo conclui que a fragilidade recente se deve essencialmente a ajustes cíclicos normais após o forte ciclo de contratação entre 2022 e 2023. No entanto, nota-se uma exceção relevante no setor das tecnologias de informação e comunicação, onde o emprego jovem caiu 18,6% entre o primeiro trimestre de 2023 e o de 2026, uma queda que ultrapassa as variações do ciclo económico. Ainda que a evidência atual não permita atribuir esta quebra específica diretamente à tecnologia, os autores do estudo reforçam a necessidade de manter uma vigilância contínua sobre a evolução da inteligência artificial no mercado laboral. Os custos de construção de habitação nova aumentaram 7,2% no mês de junho, face ao mesmo período do ano passado, ao registar uma aceleração de 0,3 pontos percentuais em comparação com maio, segundo os dados divulgados pelo Instituto Nacional de Estatística. O custo de mão de obra foi o fator que mais contribuiu para esta evolução, ao subir 8% após os 7,6% de aumento registados em maio, enquanto o preço global dos materiais avançou 6,5%, sem que se tenha verificado qualquer redução anual nos componentes analisados no índice. Entre os materiais que mais impulsionaram a subida, destacam-se os betumes, com um aumento de cerca de 35%, assim como o fio de cobre e os tubos de PVC, ambos com subidas em torno dos 25% face ao ano passado. Entre janeiro e julho deste ano, a produção de eletricidade em Portugal teve 75% de origem renovável, uma descida anual de 3 pontos percentuais, posicionando o país no quarto lugar entre os europeus analisados com maior incorporação. Durante este período acumulado, foram registadas 694 horas não consecutivas em que as fontes renováveis abasteceram a totalidade do consumo de eletricidade em Portugal continental. No mês de julho, a cota renovável subiu para 70,5%. Mais 22 pontos percentuais, com a energia solar fotovoltaica a liderar a produção, seguida da hídrica e da eólica. A produção renovável permitiu a Portugal evitar a importação de 667 milhões de euros em gás natural e 374 milhões em eletricidade, além de poupar 423 milhões de euros em licenças de emissão de CO2. No final de junho, as fontes renováveis correspondiam a 79,5% da capacidade instalada total no país, enquanto no primeiro semestre a incorporação renovável alcançou 46,1% na Madeira e 31,5% nos Açores. O abono de família pré-natal passa a ser atribuído de forma automática, eliminando a necessidade de apresentar um pedido direto à Segurança Social. Para acionar o processo, a grávida precisa apenas de autorizar a partilha do certificado de gravidez emitido a partir das 13 semanas de gestação no setor público ou privado, através do portal ou da aplicação SNS 24. Com essa autorização, a Segurança Social gera automaticamente uma proposta de atribuição que é enviada para a caixa de mensagens do portal da beneficiária, bastando a sua aceitação para concluir o procedimento. O apoio destina-se a grávidas residentes em Portugal, com rendimentos familiares até ao quarto escalão e património mobiliário não superior a 240 vezes o IAS, cerca de 129 mil euros, variando os montantes entre 88,43 € e 572,94 €, consoante os rendimentos e o número de bebés. Adicionalmente, a atribuição automática do abono familiar deverá ser alargada até ao final do ano a situações atualmente excluídas, como famílias monoparentais, pais separados, cidadãos estrangeiros e famílias do quinto escalão. O Governo autorizou o Instituto do Emprego e Formação Profissional a despender até 3.465.000 euros isentos de IVA na aquisição de serviços postais para o ano de 2027, de acordo com uma portaria publicada em Diário da República. Esta verba, suportada por receitas próprias, inscritas no orçamento inicial do Instituto, destina-se à emissão de convocações mensais para desempregados inscritos no Serviço Público de Emprego, além do envio de notificações relativas a atos judiciais e administrativos e de correspondência a fornecedores e parceiros institucionais. Os custos postais do Instituto do Emprego e Formação Profissional com serviços postais têm vindo a crescer. Uma portaria aprovada no final de 2024 pelo anterior Executivo tinha autorizado o organismo a assumir um gasto de 3.150.000 euros, também isentos de IVA, para a prestação dos serviços postais respeitantes ao ano de 2025.
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4: São agora 6 horas mais 17 minutos.
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0: carta de despedida com os descendentes, a fechar esta primeira sequência para mais uma hora. Neste final de tarde, quarta-feira, 12 de agosto, boa tarde mais uma vez. E recordo aqui, já que estávamos a ouvir os descendentes, que eles vão estar por Porto Covo no dia 29 deste mês, por ocasião das festas de Porto Covo em honra de Nossa Senhora da Soledade, com tudo a acontecer no Largo Marquês de Pombal, com concertos dos dias 26, nos dias 27, 28, 29 e 30, também procissão em honra de Nossa Senhora da Soledade, o banho de 29, no dia 29, na Praia do Banho, a apanha do pato na Baía dos Pescadores, são tradições que se mantêm, DJs também. Festas de Porto Covo, então, tome nota, 27, 30 deste mês. E agora, olhamos o tempo que vai fazer amanhã, segundo o Instituto Português do Mar e da Atmosfera, um dia em tudo ou nada, enfim, idêntico, diria eu, ao dia de hoje, com céu pouco nublado ou limpo, vento em geral fraco, tornando-se fraco a moderado a partir da tarde, poderão ocorrer períodos de neblina ou nevoeiro matinal em alguns locais, até no início da manhã, e uma pequena subida de temperatura, que se vai fazer sentir mais para o Algarve. As máximas previstas são de 28 graus para Sines, Santiago de Cacém e Odmira 31, 32 para Lisboa, Faro 33, Setúbal 35, Alcácer, Sal e Grândola 36, 38 para Alto Estrela, Ourique e Beja, e Évora poderá chegar aos 39 graus.
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1: Estávamos aqui a escutar Soraya Ramos, ela que este sábado vai estar por Sines, no Castelo de Sines. Música em agosto, com o Castelo de Sines a receber esta sexta-feira à noite o DJ Rascaia. Depois, no sábado, concerto com a Luzo Cabo-Verdiana Soraya Ramos. E logo a seguir ao concerto, o palco fica por conta de uma africana, DJ Luso-Guiniense, que por lá vai estar a animar a festa. A entrada é livre. Ora, hoje assinala-se o Dia Internacional da Juventude e em Sines, ao longo de todo o dia, decorreram algumas atividades, Sines em movimento, durante todo o dia, com algumas experiências também, insufláveis aquáticos, ainda até às 7 da tarde, há aulas de patinagem também às 7 da tarde, junto à Doca Pesca, e depois um Sunset também por lá na Avenida Vasco da Gama, que está a decorrer até às 21 horas com o DJ Miguel Ângelo. E amanhã à noite, continua o programa no Castelo de Sines esta noite com DJ Suraj e DJ LC e logo a seguir o DJ Refox. É assim que se celebra também o Dia Internacional da Juventude, que se está a celebrar em Sines, concluindo então a festa mais logo à noite no Castelo.

0: Dá um mergulho, são os chutos e pontapés. Está na altura de me despedir de si, como sempre foi. Um gosto de passar mais um final de tarde na sua companhia. Cá estarei de regresso amanhã, à mesma hora. Desejo-lhe a continuação de uma ótima quarta-feira. Até amanhã.
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0: São 20 horas e 2 minutos.
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7: Santiago do Cacém investe 177 mil euros na oferta de cadernos de atividades.
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7: A Câmara de Santiago do Cacém vai investir mais de 177 mil euros na oferta gratuita de cadernos de fichas de atividades aos alunos dos agrupamentos de escolas do concelho no ano letivo 2026-2027. Segundo a autarquia, serão adquiridos 13.800 cadernos de atividades, de acordo com os manuais adotados pelos estabelecimentos de ensino, que serão entregues no início do ano letivo, sem necessidade de inscrição por parte das famílias. A medida abrange todas as disciplinas do primeiro, segundo e terceiro ciclos do ensino básico, assim como as disciplinas de formação geral e as disciplinas específicas trianuais do ensino secundário. Em comunicado, o município explicou que a iniciativa pretende reduzir os encargos das famílias associados ao regresso às aulas e assegurar aos alunos o acesso aos recursos pedagógicos necessários. A oferta dos cadernos de atividades integra as medidas de ação social escolar promovidas pela Câmara de Santiago do Cacém, destinadas a apoiar as famílias e a promover a igualdade de oportunidades no acesso à educação. A Cantara Capital prevê avançar em 2027 com as obras de infraestrutura do futuro Parque Logístico de Grândola, num investimento inicial de 40 milhões de euros. O projeto recebeu no início deste mês uma declaração de impacto ambiental favorável condicionada e, segundo o diretor geral do Grândola Logistics Park Europe Atlantic, David Claudino, está pronto para avançar. A expectativa da empresa é obter as licenças em 2027 e iniciar de imediato as obras de infraestrutura, com um prazo de execução de até 2 anos. O investimento global do empreendimento está estimado em 468 milhões de euros e poderá aumentar consoante as empresas que venham instalar-se no parque. O projeto prevê 7 macrolotes. Na primeira fase avançam as infraestruturas gerais e os 2 primeiros macrolotes, ficando os restantes para uma segunda fase. É também nesta segunda fase que está prevista a construção do terminal ferroviário de mercadorias com ligação direta à linha do Sul. A Cantara Capital diz que tem recebido manifestações de interesse de investidores nacionais e sobretudo estrangeiros, mas ainda não existe qualquer compromisso firmado. O parque ocupará cerca de 130 hectares, terá 635 mil metros quadrados de construção e foi dimensionado para cerca de 1.000 utilizadores diários. O Turismo de Portugal lançou um concurso no valor de 1 milhão de euros para projetos de refúgios climáticos dirigido a câmaras municipais e juntas de freguesia. O concurso atribui um apoio não reembolsável de 80% das despesas elegíveis, até 75 mil euros por candidatura individual ou por cada entidade que faça parte de uma candidatura conjunta. Carlos Abade, presidente do Turismo de Portugal, citado num comunicado, referiu que a adaptação adaptação às alterações climáticas é hoje uma prioridade para o turismo e que conta já com mais de 100 refúgios climáticos distribuídos por 47 municípios, pretendendo aumentar o número. O apoio financiado pelo programa Crescer com o Turismo prevê o financiamento, entre outros, de bebedouros e postos de enchimento de garrafas, nebulizadores e jogos de água, plantação de árvores de sombra, pérgolas, mobiliário de descanso ou pontos de carregamento de telemóveis. As candidaturas estão já abertas e continuarão até ser esgotado o 1 milhão de euros. São designados refúgios climáticos, espaços preparados para oferecer conforto e proteção durante períodos de calor intenso. A localização já existente pode ser consultada em refugiosclimaticos.turismodeportugal.pt. Por hoje é tudo. Regresso à sua companhia amanhã às 9. Continuação de uma boa noite. Bom resto de quarta-feira.
0: Temperatura atual, 26 graus.
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0: Temperatura atual, 24 graus.
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0: São 23 horas e 3 minutos.
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0: Temperatura atual, 22 graus.
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0: É meia-noite e um minuto.
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0: Temperatura atual, 21 graus.
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